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1: É isso aí, galera, 21 horas 14 minutinhos aqui na Capital do Café, retornando ao nosso zap zap pra bater um papo com a galera que tá chegando com o Neneco. Vamos lá, vamos pregar no Muk. Quem tá comigo aqui, meu amigo Sidão, prega o Muk.
2: Boa noite, Neco Barros. É mais uma vez o Leandrão do Jorgeiro Sidão. Aqui, ó, Christian Ralph, toalha molhada, meu irmão. Leandrão, de bom coração. Sidão, a, a minha prima Ana Luísa tá fazendo aniversário hoje. Espero de mil bom pastor ali. Christian Ralph, toalha molhada, minha esposa Marinês. Forte abraço, né, Cubal? Por gentileza. Christian Ralph, toalha molhada.
1: Beleza, por abraço pra você, pra esposa. Pra garotinha que tá completando mais um aninho de vida, colhendo mais uma abóbora no roçado, receba aí um abraço do Sidão, mas também receba um abraço do amigo Neneco Barros, de toda a nossa família Melodia. Quem mais mandou oi pra nós? Vamos lá em Três Corações. Vamos bater um papo, falar um oi aqui pra minha amiga Dalva. Minha amiga Dalva Rezende, boa noite, dona Dalva. Bem-vinda à Rádio Melodia.
3: Boa noite, Neneco Barros. Boa noite para todos nós. Eu queria pedir a música Eu Tenho a Senha, com o João Gomes. Oferecer para você, para todos os ouvintes que estão ligados aí no programa Coquetel Musical na Melodia FM. Um grande abraço, fica com Deus.
1: Beleza,
3: Feliz
1: pura.
3: Dia das Mães para todas senhora. As mães do Brasil.
1: Feliz Dia das Mamães, né? Para todas as mamães do nosso universo. Abraço para a senhora, abraço para o sargento, abraço para toda a galera em Três Corações. Vou mandar um abraço também aqui para essa dupla maravilhosa. Meus companheiros Wagner e Wanderson, um abraço para vocês aí. Mandaram uma mora pro Neneco Barro, já já o Neneco vai ver se coloca no ar aqui, tá bom? Abraço para Wanderson. Ei, a paz de Deus, Wagner e Wanderson, tamo junto. Agora eu vou lá no Estadão da Bahia mandar um abraço pra minha amiga Ione Souza. Boa noite, Ione, abraço pra você, pra todos os irmãos baianos. Agora em Três Corações, bater um papo com um casal maravilhoso, Dona Rosa Genovese, seu Manuel.
4: Devagar.
1: Neneco, preparamos o coração para um mundo melhor. Começamos pela luz que carregamos dentro de nós. Toda palavra de paz, todo gesto de amor e toda a fé cultivada hoje serão sementes de esperança num novo amanhecer. Dona Rosa, um abraço pra senhora, prega um buque aí.
5: Boa noite, Neneco, tudo
1: noite.
5: Bem?
1: Bom demais.
5: Neneco, taca pra mim hoje fazendo um favor. É, com pai, Jorge Filho, Misericórdia, fazendo um favor. Beleza. E oferece pra mim, pro Manuel, pros meus amigos Ronaldo Espírito Santo Dourado, a esposa Sandra, e Varginha, Maria Amélia, Aldete, a Vera, o Sirlei, Serginho Lima, o criador de Maritaca, a Dona Rosa, mãe dele, o Sobalandino, o Quiabo, o Carlão lá em São Paulo, Gilbertinho Coca-Cola. Pra você, Neneco, e família.
1: Obrigado.
5: Aqui em Três Corações, pra Dona Fiinha, Dona Maria José. Acho que é Maria José ou Dona Fiinha, eu não sei. O nome José, que ela usa. Mas pra ela, no São Sebastião, pro Sargento Clodoaldo, pro Fabrício.

0: namorado, pra Maria Amélia, pro Maritaca, pra Dona Rosa, mãe dele, pro Quiabo, pro seu Balandino, pro Carlão lá em São Paulo, pro Gilbertinho Coca-Cola, pra todos que tiveram audiência em Varginha. Aqui em Três Corações, pra você, né, com família. Aqui em Três Corações, pro Sargento Codoaldo, pra Dona Fia, pra Marido Quando Rio, e Cabuqueira pro Fabrício e família, pai e a mãe dele. E Eloy Mendes pra Laene, e Posto de Calda pra Dilso Sapinha, Marlene Sisquinho, e Laranjeiro Thiago de Oliveira, e o Edmar em Volta Redonda, pro Ivander, e pra todos que estiver ouvindo, principalmente pros meus filhos, Neneco, o Fabiano, o Ricardo, o Emanuel e meus netos, Arthur, Heitor e Lara. Beleza, muito obrigada, pura. Neneco, fica com Deus.
1: Abraço, Dona Rosa, abraço, Emanuel, abraço a toda a família. Agora vamos lá no Estadão de São Paulo falar com meu amigo Carlão. Boa noite, Carlão, prego o Muque.
2: Neco, boa noite, tudo bom?
1: Bom demais, Carlão.
2: E aí? Passou a quinta-feira, beleza?
1: Bom demais.
2: Você também tá vindo um pouco atrasado, hoje vai chegar a tempo. E especialmente agora, né?
1: Beleza, Carlão. Isso aí.
2: Só no batidão da viola, né? Eu preciso dar uma buzina, né? Eu preciso pedir pro seu cuitelinho. Queria pedir pro seu filho pobre com essa cozinha, né? Duas músicas aí, tá bom?
1: Beleza.
2: Ainda tinha pra se tocar, se não dá tempo problema não, tá? É pra você aí, pra Fabrício Cabuquira, que é a mãe dele, tá Xoxina, João Leite, pai dele. É pra Dona Rocha Manuel, é pro Balandino, pro Quiabo, pro Ronaldo, criador de Maritaca, Cezinha Vita e Santa Maria, Gilberto Coca-Cola, é pro Adilson Sapinho, é sarando do joelho, né, Sapinho? Sarando já, tô jogando bola já. O Sapinho, o Dona Maria, o colega dele, Thiago Oliveira, é pro Sargento Clodoaldo. Mas sim, o Temar de Volta Redonda, é o Temar. Então lembrou, é só, né? O Paulão, é Paulão. Mas quem? Vai pro. Esse pessoal que não costuma dar música aí, se eu esqueci de alguém, me desculpa, tá?
1: Beleza, tá, Carlão.
2: Falou, Neneco. Eu vou programação aí, um bom retorno pra casa, um bom descanso aí, né? Isso aí. Vocês são audiência que você tem demais, né?
1: Obrigado.
2: Você prega o mundo aí, que eu prego muito de cá, tá? Falou, né, Carlos? Valeu, obrigado.
1: Deus abençoe, tchau. Tamo junto. Boa noite, Neneco. O tempo é a única moeda que você gasta sem nunca saber o saldo. Use-o com sabedoria. Boa noite pra você, boa noite, minha amiga Vera Rei. Ah, meu amigo parceiro Zé da Égua, prego o muque aí.
3: Boa noite, Nené, que é o Zé da Égua. Toca uma moda pra nós. Toca o Rio Negro com seus limões aí. Oferece pro Thiago Oliveira, Rodrigo Sapim, Juliano Cowboy, Paulinho do Burro, seu Balandino, pro Quiabo, pro. O nosso subtenente, vai pra você também.
1: Obrigado, Zé.
3: Vai pro. Pro Ticlica ali no corredor. Vai pro primo lá no Jardim Aura também. Pro Psidão. É pra todo mundo que tá ouvindo. Se der tempo, toca pra mim um Zezete Camargo, Luciano aí. Uma bem apaixonada daí.
1: Beleza, Zé! Mandando um abraço aqui pro nosso amigo Wagner Mira. Abraço pra ele, né, da dupla Wagner Wanderson. Tamo junto! Quem mais mandou um oi pra nós? Vamos lá! Neneco, boa noite, é o Rian, sobrinho do Zé da Égua. Neneco, manda pra nós uma boate azul e manda dedicada pra todos os amigos da rádio, Eduardo Costa. Beleza, Rian, um abraço pra você, meu querido. mandar um abraço aqui

0: especial aqui para minha amiga Pauliana. Boa noite, Pauliana. Quem mais manda um oi para nós? Meu amigo Silvio. Boa noite, Silvio. Prega um muque.
1: Maravilhoso. Ô, Neneco, boa noite, companheiro. Você tá bom?
0: Bom demais.
1: Ô, Neneco, é o seguinte, toca um modão pra nós aí do João Mulato e Cassiano pra nós.
0: João Mulato e Cassiano.
1: Zé Mulato e Cassiano.
0: Zé Mulato.
1: Toca um modão aí pra nós aí, faz favor, viu?
0: Deixa com nós, cara.
1: Fechou?
0: Fechou.
1: E hoje tem Mengão. Hoje tem Mengão.
0: Ah, viu? O Flamengo joga hoje, né?
1: Tchau, obrigado, companheiro.
0: Abraço, Silvio. Abraço pra você, abraço pra toda a galera aí. Tamo junto. Quem mais mandou um oi pra nós? Boa noite, Neneco. É o Felipe da cidade de Cordislândia. Neneco, manda um alô pra nós aí, pro Francisco, pro Peterson, pro Neguinho, pro Zé Eduardo, pro Chicão, pra Dona Iná, pra família dos Patos. Manda uma moda aí, só pensando em você, com Rick Renner. Peterson Neguinho tá sofrendo de amor. Eita! Só Peterson. Tá sofrendo de amor aí, criatura? Meu Jesus amado. Vou arrumar uma namorada pro Sr. Peterson aqui. Cartas para o Sr. Peterson. Beleza pura. Prega o muque aí. Vamos que vamos.

isso aí, galera. 21h41. Cristian Ralf, toalha molhada. Segura aí, Leandrão. Molada não, é molhada. Ai, prego, Muque.

Beleza, Christian Ralph, toalha molhada. Misericórdia, Jorge pai e Jorge filho, prego muque.

0: alegria.
1: É isso aí, galera, revelação. Vamos chacoalhando o pelo e balangando o beijo. Chegando agora Zezé e Luciano.
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1: Compadre, você já notou tanto que vida de rico é complicada?
2: É de vera. Vida de rico é muito difícil. Até pra morrer, né, compadre?
1: Até pra morrer. Aí o rico tem uma vertigem.
2: Dá um desmaio.
1: Sofre o tardo infarto do miocárdio.
2: Curuze.
1: E pomposamente venha falecer.
2: Marvado. Mas isso é pura complicação, né, compadre?
1: O pobre não pobre sofre um trem.
2: E dá uma satitude.
1: Sofre um sedeco, dá um canguleio, cocutu.
2: É, para com as terras, né, compadre?
1: E tu bazé, compadre. Torra a bunda, entrega a rapadura e adeus.

0: Compadre, mal pergunta. O que vem a ser por criação? Será criação de porca, compadre?
1: Deixa de ser rudo, compadre. Por criação é o seguinte, por exemplo. O senhor dá uma brincada assim mesmo de acordo, mas é comadre. Então daí uns dias ela começa a ficar mais bonita.
0: Bonita.
1: Fica mais briosa. Vai ficando fortona.
0: Fortuna.
1: 9 meses depois, butuco buguelo. Isso é por criação.
0: Compadre. Então nós lá em casa ainda tá por criando sem base.
1: Meu Deus, compadre.

0: Você é de qual cidade?
1: Salvador.
0: Está aqui em Paracatu fazendo o quê?
1: Eu não sei.
0: Como que você veio de Salvador até aqui?
1: Eu não sei, eu só sei que eu caí da espaçonave. Eu fui caindo lá de cima, bati ali. Quando eu bati, aí eu saí batendo assim.
0: Você é de outro planeta?
2: É isso aí, galera. 22 horas 33. Copo duplo com eles, Zezé e Luciano. Prego Mug na sequência.
3: Uruze.
2: Ataíde.

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0: isso aí, galera. Chegou a hora de ir embora. 23 horas cravado na capital do café. Agradeço você pelo carinho, pela tua participação, pela tua audiência. E o Neneco Barros promete voltar amanhã, sexta-feira, se assim lá em cima, meu papai do céu deixar.
1: Apresentou.
0: É, porque aqui eu faço aquilo que eu gosto, na radinha que eu gosto e pra vocês que eu amo de paixão. Gente, fica todo mundo com Deus. Até sexta-feira, se Deus quiser. Beijo no coração, fui! Não.

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3: Varginha se prepara para receber um evento inédito. A primeira edição da Cavalgada do Café será neste sábado, dia 9 de maio, reunindo cavaleiros, comitivas e o público em geral em um grande encontro cultural. A programação começa às 8 da manhã, com a saída da fazenda da Fundação Pro Café, seguindo até o Parque de Exposições de Varginha, onde será a chegada. O evento promete uma experiência completa, com shows ao vivo e gastronomia típica. A proposta é unir tradição, lazer e entretenimento em um ambiente voltado para toda a família. A realização é do Sindicato dos Produtores Rurais de Varginha, com apoio da Secretaria Municipal de Turismo e Comércio. Os ingressos estão à venda em q2ingressos.com.br. q2ingressos.com.br.
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2: 1 hora e 2 minutos.
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1: 2 horas.

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1: 2:58.
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3: 3 horas e 57 minutos.
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3: 4:51.
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6: A tradicional feira de artesanato em homenagem ao Dia das Mães segue até este sábado, das 9 da manhã às 8 da noite, na Praça do ET, reunindo artesãos locais e uma grande variedade de produtos feitos à mão. Durante os 4 dias de programação, o público poderá encontrar peças criativas e exclusivas, ideais para quem busca um presente especial e cheio de significado para o Dia das Mães. A entrada é gratuita. E atenção, a Rádio Melodia FM vai transmitir ao vivo neste domingo, às 10 da manhã, a missa de bênçãos ao Dia das Mães e de 100 anos dos Deonianos em Varginha. A missa acontece na Igreja Matriz do Divino Espírito Santo.
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0: 4:54.
1: Deus, nosso Pai, que sois todo poder e bondade, dai a força àquele que passa pela provação. Dai a luz àquele que procura a verdade. Ponde no coração do homem a compaixão e a caridade. Deus, dai ao viajor a estrela guia, ao aflito a consolação, ao doente o repouso. Pai, dai ao culpado o arrependimento, ao espírito a verdade, à criança o guia, ao órfão o pai. Senhor, que vossa bondade se estenda sobre tudo o que criastes. Piedade, Senhor, para aqueles que vos não conhecem. Esperança para aqueles que sofrem. Que vossa bondade permita aos Espíritos Consoladores derramarem por toda parte a paz, a esperança e a fé. Deus, um raio, uma faísca do vosso amor pode abrasar a terra. Deixai-nos beber na fonte dessa bondade fecunda e infinita, e todas as lágrimas secarão, todas as dores se acalmarão. Um só coração, um só pensamento subirá até vós como um grito de reconhecimento e de amor. Como Moisés sobre a montanha, nós vos esperamos com os braços abertos. Ó bondade, ó beleza, ó perfeição. E queremos, de alguma sorte, forçar vossa misericórdia. Deus, dai-nos a força de ajudar o progresso, a fim de subirmos até vós. Dai-nos a caridade pura. Dai-nos a fé e a razão. Dai-nos a simplicidade que fará das nossas almas o espelho onde se deve refletir vossa imagem.

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5 horas em ponto, galo velho. Bom dia, menino, bom dia, menina. Alô, compadre, se aproxime, comadre. Vem pra cá, meu senhor, vem pra cá, minha senhora. Gurizada velha já tá de pé. Então vamos, tropa, de pé 5 horas e 1 minuto. Bom dia, com muita alegria, gurizada velha. Pode me ser que já tá firme no pé do eito, tem nosso máximo respeito, viu? Sem medo de meter o peito na água fria, vamos juntos dar início à nossa primeira hora de bom dia, trabalhador, tio. Uma ótima manhã de sexta-feira para Voz Mercê. Estamos aí iniciando o nosso final de semana, no dia 8 de maio, com a graça de Nosso Senhor, 2026. Vamos rasgando e costurando, tá? Em Varginha, no sul das Minas Gerais, onde eu estou cruzeando contigo, e para aproximadamente 60 cidades de nossa região que podem e devem ouvir a mais simpática, a emissora cabeceira no sul das Gerais. Mas é... Às 5 horas e 2 minutos, nós também fazemos companhia para o senhor, mas a senhora que está na internet, no aplicativo de celular Radiosnet, AK, em nossa querida Varginha, para todo o nosso planeta Terra, fazemos companhia e não importa a querência, chega chegando, tramela tá aberta. Para aqueles modão bonito que vai chegar daqui a pouquinho, para você que está no descanso hoje, para você que está no corre, vamos aqui com a previsão do tempo chegando para nós. Rapaz, para mim, acordei de manhã agora cedinho, com a graça de Deus, muito agradecido por tudo. E na hora que eu abri a porta da cozinha, ele, moço, pensa num lugar que tá ventando aqui hoje, viu? Nossa cidade tá parecendo agosto, de tanto vento que tá agora nessa madrugada aqui no alto da Vila Paiva, de onde os nossos estúdios estão localizados. Muito vento, eu adoro, eu sou de agosto, né, moço? Agosto é mês do vento. Parece que tá até antecipando, desse momento agora nós estamos com 16 graus. Na pele, o Varginha está percebendo apenas 14 graus. A máxima de hoje, bora ver, 27 graus. Hoje será bem parecido com ontem, umas nuvens por aqui, por acolá. O dia vai ficar nublado em alguns momentos. À noite também, nuvens aqui, nuvens acolá. Vamos ver muitas estrelas no céu. E juntos vamos conduzir o Bom Dia Trabalhador. E juntos vamos assuntar o Santo do Dia.

0: 5:04, hoje meu coração tocou de uma maneira diferente em relação ao santo do dia. Tô quebrando os protocolos, as regras que eu mesmo criei. E hoje nós não vamos falar do santo ou da santa do dia, nós vamos falar da beata, de uma beata, porque é assim que funciona, mais ou menos. Eu não sou especialista no assunto, mas a gente comemora o dia do santo, é a data que ele nasce para a vida eterna e que ele parte desta existência que nós estamos vivendo neste momento. Ou seja, hoje nós não vamos fazer desta forma, hoje nós vamos falar de uma beata. E a data de sua beatificação foi hoje, dia 8 de maio. Ela tocou o meu coração de alguma maneira, não sei porquê. E o Espírito Santo, eu acredito que ele me inspirou a colocar hoje. Hoje nós vamos então falar da beata Eugênia Maria Josefina. Nasceu na França, no século XIX, em uma família com muita fé. Desde pequena, Eugênia Maria se sentia muito chamada para rezar pelas almas que já tinham partido, mas sentia que precisava mais, sentia que precisava fazer mais em nosso planeta. Aos 28 anos, ela decidiu criar uma associação para ajudar quem mais precisava e fundou a Congregação das Irmãs Auxiliadoras das Almas do Purgatório. Beata Eugênia Maria acreditava que deveria ajudar nas duas frentes, rezando por aqueles que partiram desta existência material e cuidaram dos vivos aí com muito carinho e amor. E também ela entendia que deveria cuidar das pessoas que aqui estão, alimentando, alfabetizando, cuidando da saúde. Ela se conectava com o mundo material e o mundo espiritual. Ela faleceu por conta de um câncer, sofreu muito com esse câncer e foi beatificada no dia de hoje, em 1957. Hoje, suas irmãs da congregação, que existe até hoje, continuam o trabalho em vários países, inclusive na China, que é um país que não tem nada de cristão, levando socorro para aqueles, para aquelas que mais sofrem. Hoje nós então falamos um pouquinho da vida da beata Eugênia Maria Josefina. Que Deus tenha todos nós juntinhos da beata Maria Eugênia no dia 8 de maio. 5:06, dando continuidade da melhor maneira possível. A nossa programação da Melodia FM Simão e Sinuelo derramando no seu rádio. Nesse ponteio bonito, Violeiro do Bem, de Buia.
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0: 5:17. Uma ótima manhã de sexta-feira pro senhor, mas a senhora, viu? Lanchinho pra mim acabou clamorando. Tem muitos amigos e amigas aqui já na participação. Muito grato você que gasta um tempinho com nós aqui pra mandar um áudio, pra escrever um texto, pra mandar aquelas figurinhas de bom dia. Rapaz, a gente não dá muito valor nessas figuras de bom dia de WhatsApp, né? É que a gente vai recebendo muitas e muitas figurinhas e aí acaba perdendo, não é que perdendo valor, a gente olha e não dá muito valor, a verdade é essa. Mas se tu lê as mensagens ali, moço, tem umas coisas bonitas pra nós. 5:18. Antes de assuntar com os nossos amigos e amigas que estão na participação, bora falar do horário de comércio aqui de Varginha, que tá funcionando até mais tarde, viu? Pra tu comprar o presentinho, dia das mães, tu esqueceu, né? Dá tempo, hoje é sexta-feira ainda, viu? É importante tu presentear aquela figura que representa ou representou a figura materna na sua vida, não necessariamente é a sua mãe. Pode ser a vovó, pode ser a irmã mais velha, pode ser a titia, pode ser a vizinha, por que não? Enfim, aquela pessoa que de alguma maneira fez muita diferença na sua vida em algum momento de sua existência. E desta forma, sua sogra, eu falei, né? Não pode faltar a sogra não, viu, gente? E dessa forma, hoje, sexta-feira, as nossas lojas aqui em Varginha funcionam até às 8 horas da noite. Vai abrir um bocadinho mais cedo, 8 horas da manhã, e no sabadão, véspera do Dia das Mães, amanhã, o atendimento vai até às 18 horas. Ou seja, pra tu que tá no corre aí, eu acho que esse horário estendido é um tempo que vai dar pra tu se ajeitar aí e comprar o presentinho, né? Domingão o comércio fica fechado, com exceção do shopping, e o comércio de rua fecha também, supermercados e hipermercados, aí é tranquilo, mas não deixa pra última hora não. Às 5:19, eu quero dar uma dica rápida pra você aqui de Varginha, pra comprar um presentinho. Na verdade ninguém tá comprando presente hoje, tá comprando lembrancinhas. Para você comprar algo mais exclusivo, mais diferenciado, Feira de Artesanato da Vida Viva no Teatro Capitólio, no centro. Quando você for pichinchar os preços aí no comércio, tu dá uma passadinha ali no foyer Aurélia Rubião. Do lado do Teatro Capitólio, tem muita coisa bonita da Feira do Vida Viva ali, feito à mão, com toalhas, tapetes, paninho de prato, tudo muito bonito. E melhor ainda, a renda desses artesanatos vai para a Associação Vida Viva, que ajuda demais quem está aí passando por tratamento contra o câncer. Passa lá, dá aquela força para as meninas, para garantir o presente da mamãe para você também, viu? Uma outra opção que você tem hoje, até sábado, até amanhã sábado, para comprar uma lembrancinha pro Dia das Mamães aí, é a Feira de Artesanato, que já começou, tá moendo ali na Praça do ET, vai até às 8 horas da noite, tá muito bonito também, artesãos e artesãs aqui de nossa terra, com muita coisa bacana para você encontrar, presentes exclusivos, cheio de carinho, cheio de energia para as mamães que merecem. Bora valorizar os trabalhos dos nossos artesãos, entrada gratuita, é só chegando nos dois locais. 5:20, bora assuntar com os nossos amigos e amigas que acá estão já pela Melodia FM, a mais simpática do sul de Minas. Muito grato a você que está conectado conosco aí, apreciando a mais ouvida da região. Eu tô com esse moço aqui, rapaz, ele tava sumido, Max Souza, fazia tempo que ele não participava, ele tem um gosto musical muito bacana também, encaixa bem na nossa programação. Max, você tá bom? Fala comigo.
1: Bom dia, Bruno.
0: Bom dia.
1: Bom dia. Hoje deu certo pegar o início do programa aí. Tô mandando áudio aí porque eu tô dirigindo.
0: Tranquilo.
1: Se der jeito aí, toca pra nós Pedaço de Poema. Pode. Eu acho que o original dela aí é Biá e Dino Franco. Mas também tem com o Dino Franco morar aí. E Bruno Marrom também, acho que ficou bom.
0: Fechou.
1: Toca, manda pra nós aí.
0: Tá bom, obrigado, Max.
1: Abraço aí.
0: Outro. Bom final de semana pra você e muito agradecido no seu carro aí ouvindo nós. E é um modão ajeitado, né? Esse modão 5:21 da manhã aqui na Melodia FM, moendo no seu rádio. Pedaço de Poema, tem tudo a ver, galo velho.

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1: Cinco horas e 31 minutos, se aproxime mais. Não importa a sua querência, a turma que é do terno e da gravata, do ar-condicionado. Os meninos, as meninas aí, no melhor dos sentidos, que se debruçam nos números, nas letras, nos artigos, nos incisos, pessoal do serviço mental. Rapaz, você já parou pra pensar? Você ficar o dia inteirinho, mas assim, literalmente o dia inteiro, na frente de um computador, na frente de uma tela, ou fazendo cálculos ali, os engenheiros ficam ali riscando um monte de coisa, né? Eu estudei muito tempo gráfico de mercado financeiro, vou te contar, não dei conta não, viu? Aprendi bastante coisa, não nego, conheço um pouquinho com tanto que eu estudei, eu gosto muito de estudar, mas eu percebi que não é pra mim não, viu? Olha, vocês têm nosso máximo respeito, viu? Não é pra qualquer um, tem que ter a cabeça meio diferenciada, tem que ter uma... Acredito eu que além do esforço pessoal, além daquela vontade, tem que ter alguma disposição interna aí, porque não é normal o tanto que a turma trabalha com a cuca. Um abraço pra vocês e também não é normal você ficar o dia inteirinho debaixo de um sol quente aí de 30, 35 graus, o dia inteiro debaixo de sol quente, moendo, arrebentando brita, carregando areia, descarregando cimento. Tu tá entendendo que cada um tem que estar no seu quadrado, rapaz? E assim vai, cada um da sua maneira, tentando levar o seu corre de forma digna, honesta e justa. Tamo junto contigo, não importa a querência, a turma das mãos calejadas aí, não é fácil, nos vão das unhas sujas de terra, de graxa, acá na cidade ou por aí na área rural. Tamo junto contigo às 5h33. Quero chegar rapidinho, digo mais uma vez, 5h33, chegando rapidinho no bairro Novo Tempo e deixando, entregando um recado muito importante da Prefeitura de Varginha, pois sentido Novo Tempo. Mutirão de combate à dengue, comadre, começou aí na última quarta-feira e a senhora não ficou sabendo. Me ajuda a te ajudar, ô. Começou na quarta, corre que dá tempo, tem mais um dia de mutirão de combate à dengue aí no Novo Tempo. Móveis velhos, vidros, latas, pneus, metais, plásticos, qualquer coisa que possa estar acumulando água que tá aí a céu aberto no quintal da sua casa ou ainda no pátio do seu serviço. Bora fazer a nossa parte, viu? Hoje é o último dia, vamos ficar firme no comprometimento. Amiga Laide, bom dia, com muita alegria. Pulou do berço cedo, Laide, eu acho que essa hora pra mim tu tava babando fronha, mulher. Um abraço, Laide, aí na Vila Ipiranga, pra turma toda, que daqui a pouquinho já tá começando o corre, chegando pra trabalhar, os nossos moradores, daqui a pouco também, da Vila Ipiranga. Indo para o trabalho, um ótimo e abençoado dia para vocês aí. Boa sexta. João Mulato e Pardinho, gosto e desgosto de buia.
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1: Cinco e quarenta e seis. Eu digo mais uma vez, 5:46. Nós já tá rasgando e costurando a nossa primeira hora de Bom Dia Trabalhador, viu? Daqui a pouquinho, logo mais às 6, nós temos o momento do Ângelus, aquela música linda toda vida, com aquele vozeirão daquele homem lá, que ele canta Ave Maria. Aí em seguida vem a consagração, um momento aí pra gente refletir um pouquinho pro senhor, mas a senhora que é devoto de Nossa Senhora, que teve alguma experiência que lhe tocou o coração. Às 6 horas, os ponteiros apontando para o alto, nós também elevando os nossos pensamentos ao Criador. Vamos junto! Uma ótima manhã de sexta-feira para a voz mexer, que está chegando agora. Bom dia, os nossos amigos do agro. Eu quero ter um dedinho de prosa de forma especial com a turma aí da área rural. Vamos chegando com eles aqui, porque nós temos um convite depois, tá, gente? Para você que é do agro aí, rapaz, eu não sou do agro, mas eu gosto do agro. Nós é simpatizante, né? Nós tem o jeitão do agro, mas nós não tem as terras do agro. Mas tá bom demais. O Mauri, mais a Regina, casal bacana que tá sempre com a gente aqui. Abençoada sexta-feira pra você também, Regina. Laurinha já foi pra escola. É, a turma da roça pula cedo ali no Sol Nascente. No sítio Sol Nascente, na região da Pedreira, Santo Antônio. Zé Mosélio, irmão do Mauro, aqui na Vila Barcelona, pertinho de nós. Também Priscia, o Bom Dia Trabalhador. Obrigado, viu, gente? Vocês tudo aí da região aí, tá com a gente curtindo a nossa programação. Valeu mesmo! Às 5 horas e 47 minutos, tem mais um amigo do agro aqui, rapaz. Esse aqui é o nosso vozeirão institucional aí, o nosso amigo Edilson Daré. Bom dia, Edilson. Fala comigo, meu amigo.
2: Bom dia, Brunão.
1: Bom dia.
2: Tranquilo?
1: Boa, daqui jeito, bom demais.
2: Prego batia de ponta virada. Bora lá no eito, né?
1: É isso aí, meu amigo.
2: Como se diz, onde o filho chora e a mãe não vê, né?
1: É, isso mesmo.
2: Bom dia pra nós aí, tudo de bom aí.
1: Obrigado, Edilson.
2: Uma boa sexta-feira aí.
1: Amém.
2: Já um início bom aí, abençoado aí. Amém. Pra nós aí.
1: Isso aí.
2: Tá com Deus aí. Um abração, Bruno.
1: Outro pra você, Edilson, pra turma toda aí que já tá firme no pé do eito, tem nosso máximo respeito. Vamos junto aqui fazer um convite para a voz de MC que é do agro, não somente de Varginha, da região. Amanhã, sabadão, galo véio, põe sentido. Vai acontecer a primeira cavalgada do café. Um baita de um evento promovido, organizado pelo Sindicato Rural, marca o início da colheita e resgata a tradição de nossa terra. A turma está na época das panhas aí, então, graças a Deus, trabalhando muito. A concentração da cavalgada começa às 8 horas da manhã na Fazenda Experimental da Fundação Procafé. E por volta de 9 e pouquinho, tem a bênção da safra com o Padre Ezequiel. E logo depois, a turma segue em direção ao Parque de Exposições. Fiz uns cálculos aqui, dei uma consultada aqui. O trajeto é mais ou menos pouco mais de 5 quilômetros. Se os cavalão for tranquilinho, se a turma for na paz, for de boa, é 2 horas no máximo para chegar. A partir do meio-dia, já no Parque de Exposições, vai abrir os portões aí e vai ter muitas atrações, hein? Prova dos 3 tambores, shows ao vivo, praça de alimentação, artesanato, sorteio de uma saca de café. Rapaz, se tu for sorteado, tu ganhou na Mega Sena, viu? Saca de café hoje tá valendo preço de ouro, galo velho. E lembrando que este baita evento, que todos aí que participarem precisam do exame de anemia e guia de trânsito animal, tá? O cavalão tem que estar em dia também. Não é só o senhor, não. É proibido qualquer tipo de maus tratos. E o clima é totalmente familiar. Não tem bagunça, não. Cavalgada, às vezes, encontra um ou outro ali que gosta de fazer uma gracinha, mas é um clima muito tranquilo, muito familiar, viu, moço? Tu pode ir, mas se controla. Vamos valorizar o nosso agro e curtir esse dia de forma especial e respeitosa. Os dois mineiros, o choro de um triste carreiro de buia.
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vamos consagrar-nos a Nossa Senhora, que se consagra à Virgem e aos santos, está se consagrando a Jesus, porque Nossa Senhora e os santos são apenas participação dessa vida infinita que brotou na eternidade. Ó Maria Santíssima, que em vossa imagem milagrosa de Aparecida espalhais inúmeros benefícios sobre o Brasil, eu, embora indigno de pertencer ao número dos vossos servos, mas desejando participar dos benefícios da vossa misericórdia, prostrado a vossos pés, consagro-vos o entendimento para que sempre pense no amor que mereceis. Consagro-vos a língua para que sempre vos louve e propague a vossa devoção. Consagro-vos o coração para que depois de Deus vos ame sobre todas as coisas. Recebei-nos, ó Rainha incomparável, no ditoso número dos vossos servos. Acolhei-nos debaixo da vossa proteção. Socorrei-nos em nossas necessidades espirituais e temporais, e sobretudo na hora da nossa morte. Abençoai-nos, ó Mãe Celestial, e com vossa poderosa intercessão, fortalecei-nos em nossa fraqueza, a fim de que, servindo-vos fielmente nesta vida, possamos louvar-vos, amar-vos e render-vos graças no céu por toda a eternidade. Assim seja. A bênção. Pela intercessão de Nossa Senhora Aparecida, Rainha e Padroeira do Brasil, a bênção de Deus Todo-Poderoso, Pai, Filho e Espírito Santo, desça sobre vós e permaneça sempre. Amém.

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1: Ê, mas isso aí é do Mangabinha, rapaz. Ó, que instrumental que... Gente, é Mangabinha. Tem um outro aí, eu esqueci o nome dele, rapaz. Que vergonha. Ê, mas eu ando esquecido com esses trem de nome, viu? Se eu olhar pra feição do senhor, sem brincadeira, se eu olhar pra sua feição, pode passar mil anos. Tu pode envelhecer, modificar sua aparência, que eu olho nos seus olhos, eu falo, tu é fulano de tal... Fulano, nome, não sei não, mentira. Tu é o fulano que eu conheci em tal situação, assim, sim, assado. Mas nome... Oh, mas tá ficando... tá ficando difícil. 6:12, estamos aí já moendo a nossa segunda hora de Bom Dia Trabalhador, mas é... Na sua manhã de sexta-feira, é final de semana, papai? Juízo, viu? Moe a cana que o card é doce. Cezinha, me ajuda aí. O card da cana é doce, mas fermentado mata. Cezinha, Krenok fechou, viu? 6:12, vamos junto. Um ótimo dia pra você, Brunão. Bom dia, Deus abençoe. Hoje nós vamos bater prego. Quer dizer que tu vai firmar o pé no eito, então, né, César? Um abraço pra você e pra todos os amigos aí do Santa Maria que estão curtindo, apreciando a melhor programação do sul de Minas, as margens do Rio Sapucaí. Amigo Zé, pensa bem, rapaz. Essa hora, 6:12, mais um minuto, tu ali na beira do rio, na sua residência, fogãozão de lenha fumaceando, mandando aquele cheirão de café pro rio afora, aquela fumacinha do rio subindo, barulho da correnteza. Ah, para. Ô, Zete, tu vai viver 5 mil anos nesse planeta com essa qualidade de vida que você tem, viu? Deus te abençoe, Zete, a todos aí da margem do rio Sapucaí, na área rural de Paraguaçu. Barbaridade! Não é uma emissora gaúcha, é uma emissora sul-mineira mesmo. É que o locutor é meio enjoado, ele gosta dessas músicas, viu? Às 6:14, quero fazer um convite. Vamos assuntar de mais um evento bacana que acontece acá em Varginha para homenagear nossas mulheres, as figuras maternas que representam nossas mães ou representaram nossas mães em nossas vidas. O calçadão aqui de Varginha vai ficar agitado amanhã, viu? Dia especial aí. Evento é uma iniciativa da ACIV, Associação Comercial, com o apoio da CDL, Câmara de Lojistas aqui de Varginha, e, claro, do Sindivar também. Começa às 11 horas da manhã, vai até às 2 horas da tarde no Calçadão. Vai ter show ao vivo com Luciano Cachorrão, personagens animando a galera, um espaço kids com pula-pula pra criançada. Vosmecê vai fazer compra nas lojas participantes? Pode participar da dinâmica também de estourar balão e concorrer a mais de 100 brindes na hora. Mas tem que comprar nas lojas aí cadastradas, beleza? E para nós adultos vai rolar até venda de chope artesanal, tio. Para com isso. Espero que esteja num preço justo aí que dê pra gente comprar. O comércio também está com horário estendido para ninguém ficar para fora da brincadeira, né? Como eu já disse, vou reforçar. Hoje e amanhã as lojas vão ficar abertas até às 8, amanhã até às 18. Uma oportunidade muito bacana para você garantir a surpresinha, a lembrancinha para mamãe, para sogra, para aquela mulher que representa ou representou a figura materna na sua vida em algum momento. São 6:15, ou mais é 6:15. Nós vamos moer agora o modão do Delay e Dorival. Esse modão é bonito, rapaz. A chave do bem viver põe sentido que a prosa é boa de buia.
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1: 6:28.
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1: 6:29.

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1: 6:31. Tropa de Peão 2. Vamos junto levando os modão cabeceira pra voz Mice que está em Varginha, no sul de Minas. Pra voz Mice que atravessa as fronteiras do sul das Gerais nos nossos aplicativos aí no celular, Rádios Net. Tamo junto contigo, muito grato. E vocês não têm ideia o tanto que nós fica satisfeito com o carinho da sua participação, da sua sintonia no nosso zap zap. Luiz Cláudio da Vila Paiva, bom dia, Luiz Cláudio. Luiz Carlos, perdão, Luizão. Um abraço, obrigado, parabenizando a programação. Tamo junto, bom final de semana pra você, viu, moço? No Jardim Bongaville, amiga Van. Vaninha, vou chamar você de Vaninha, tá? Vânia Martins, aí, deixa eu ver se é Martins mesmo, né? Porque eu tô errando o nome da turma, barbaridade. É a Vaninha, da família Martins. Aí ofereceu o momento de fé pra todos os doentes, pros seus parentes também, pros seus amigos. Obrigado, viu, Vaninha? Fica com Deus aí. Ah, quem mais por aqui? Vamos ler o zap dela. É a Thaís, Thaizinha. Bom dia, minha amiga. Bom dia, amigo Bruno. Manda um abraço pra nós aqui no Sion. Thaizinha, já que você tá no Sion, já que você se encontra por aí, nós manda aquele alô todo especial pro papai Sandro Marceneiro. Bom dia, Sandrão! Esse seu genro aí, Sandro, ele é bem esperto, né? Ele virou marceneiro só pra agradar você, né? O marido da nossa amiga que tá participando, da Thaís, é o Antônio. Ô, Tonhão, você tá bom, moço? Tudo na Santa Paz? É o Toninho, né? O tio Cezinha, da prefeitura, que se aposentou também, tá curtindo a programação. O Fiotinho, o João Pedro, o sobrinho Caio, a mamãe, Dona Adriana. Bom dia, Adriana! As irmãs Thalita e Tassiane curtindo, apreciando a nossa programação. Muito grato a toda a sua família, Thaizinha, que tá curtindo nós aí, viu? Valeu mesmo, bom final de semana pra vocês aí, no Sion, papai do céu, guiando o caminho desse povo louco de bom. No repique da viola, nesse berrante nervoso, tal Terra Roxa da Paixão é o nome do modão, peão do vale, e Valentim de Buia.
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0: 6 horas e 45 minutos, faltando apenas 15 minutos para 7 horas da manhã. Estamos aí então, indo para o finalzinho da nossa segunda hora de Bom Dia Trabalhador. Daqui a pouquinho, logo mais às 7 horas da manhã, nós vamos entrando de sola com mais uma hora de muito modão cabeceira, muito modão raiz. Bom dia, bom dia. Com muita alegria, amiga Nissinha no Parque Eliane. Alô, Greicinha da Princesa, cheirinho. Fica com Deus também, Greicinha. Muito obrigado por estar conosco. Amiga Marleide Alves. Bom dia, Marleide. Marleide, eu acho que eu não conheço outra Marleide além de você. Eu acho a primeira Marleide que eu conheço. De onde que você é, mulher? Conta pra mim, cidade, bairro, manda assunto com nós aqui. Obrigado por estar na sintonia no nosso zap zap, viu? 6h46, eu repito mais uma vez, dentro da hora 6, 46 minutos. Vamos à campanha das cores, território nacional. O assunto que nós vamos prosear agora vale para todo o nosso Brasil varonil. Nós associamos as cores para falar, todo mês tem uma cor diferente que a gente associa para falar de algo muito importante na vida de alguém que a gente conhece, na vida de um ente querido, ou até mesmo para a gente. Este mês nós vamos falar do Maio Laranja e, querido ouvinte, o Maio Laranja conscientiza eu e você sobre o abuso e exploração sexual de crianças e adolescentes. Infelizmente, aqui no Brasil, a cada hora 3 crianças são abusadas. É isso mesmo que tu ouviu. A cada uma hora, 3 crianças sofrem abusos. Sendo assim, é muito importante divulgar este grave problema, divulgar no sentido de trazer para os microfones da Melodia e conscientizar você, querido ouvinte. É muito importante incentivar denúncias, promover uma maior proteção aos nossos menores e reforçar as ações de prevenção e educação. Infelizmente, a maioria dos abusos acontecem dentro da família por pessoas muito próximas, como pais, tios, irmãos, avós e também por conhecidos muito próximos aos familiares que parecem estar acima de qualquer suspeita. Sendo assim, você mamãe, você irmã, você vovó, fique em constante alerta. Fique em constante alerta, pois os traumas, as marcas, as feridas que um abuso sexual pode causar na vida adulta de uma criança ou adolescente são devastadores. Em caso de suspeita de abuso, o governo federal disponibiliza um número de telefone para você fazer denúncia anônima. É o Disque 100, tu disca 100 e conversa com a turma que é treinada para isso. Você pode também ligar na Polícia Militar, na Polícia Civil do seu estado. Bora denunciar, identificar esse perigo. Vamos aí ensinar os nossos jovens a identificar esse perigo, as nossas crianças. E a gente precisa ficar de olho e proteger os nossos pequenos, porque informação é a nossa melhor arma neste assunto. Você viu algo estranho? Não se cale, denuncie. 6 horas e 48 minutos, campanha das cores, Maio Laranja, conscientizando o ouvinte da Melodia sobre o abuso e exploração sexual de crianças e adolescentes. Bora com o modão chegando no seu rádio, tocando o baile adiante. É a 102,3, a mais simpática do sul das Gerais. Vanderlei e Tony Marques, de volta ao Reino Encantado de Buia.
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0: 6:55.
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4: Seis horas e 59 minutos. 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
1: Sete horas e um minutinho, 7:01 na sua manhã de sexta-feira, compadre, comadre. No seu dia 8 de maio, meu senhor e minha senhora. Vem, gurizada véia, se aproxime mais. Até encontrar. Olha, muito grato pelo carinho da sua sintonia. Nós estamos começando, dando início à nossa terceira hora de Bom Dia Trabalhador, viu? Uma ótima manhã de sexta-feira, um bom início de final de semana pro senhor, mas a senhora, que tá firme no pé do eito, com certeza tem o nosso máximo respeito junto à nossa programação. Você que tá lutando pelo pão de cada dia, tentando, se esforçando para encher as latas na dispensa, garantir o leitinho das crianças aí. Vamos junto contigo até as 8 horas da manhã, naqueles modão cabeceira. Trabalhados no verde, amarelo, azul e branco. Sim, com as cores de nossa bandeira. Para mim e para vós, me sei que patriota somos. Às 7 horas e 2 minutos, por aqui, em nossa sintonia, em nossa conexão, amigo e irmão, ele que é do terno e da gravata, do ar-condicionado, André Cruz. Bom dia, Bruno, Moreninha, linda, Tunico e Tinoco, fraterno abraço. Você também, Daniel. Melhoras para você aí, meu amigo. Obrigado por estar conosco, viu? Peixinho, nosso comerciante aí da Casa de Rações. Bom dia, Peixinho. A todo o comércio local da Avenida Imigrantes, a turminha do Miolinho ali, da Rotatória, do Poço Pedra Negra, os moradores aí da região, pessoal que já tá lutando pelo pão de cada dia, tem nosso respeito, ótimas vendas. A turma da peixaria também, que eu esqueço o nome da mulher, é Janaína, Jaqueline, não lembro, rapaz, amiga nossa, parceira aí da programação. Obrigado, viu? A turma da peixaria na Imigrantes. 7:03, eu digo mais uma vez, 7:03. Com amizade sertaneja, porque nós é amigo do sertanejo. Nós é amigo da banda Amigos da Viola, galo velho. Dibuia na 102,3.
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1: Dentro da hora 7, nós já temos 15 minutos. Muito grato por Voz Mecê continuar com a nossa programação, mandando um abração para nós aqui, o Paulão. Bom dia, Paulão. Forte abraço para você, meu amigo. Um ótimo dia para você. Alô, Cebolão. Bom dia, bom dia. Cebolão na Vila Floresta, aqui de Prego Batido, em Ponta Virada, apreciando. Alô, Adilson, do bairro Santa Maria. Fala comigo, meu amigo. Bom dia, Bruno. Sextou. Hoje é dia de tomar um café com leite mais tarde. Estou sem rádio, preciso comprar um. Olha, Leandrão, então você não está ouvindo nós e está participando. O rapaz aí, nós gosta do mesmo jeito também. O importante é que a interação continua, né? Moço, é o seguinte. Ô, Cezinho, você que é parceiro do Leandro aí, dá um toque nele. Pelo celular, aplicativo Radiosnet. Tu pode ouvir nós aí de qualquer parte desse mundão de Deus, viu? Facinho de baixar o aplicativo, vai ocupar pouquíssima memória no seu celular. E não somente a melodia, a gente tem que ter humildade de falar, embora seja uma emissora muito boa, mas você encontra uma imensidão de emissoras na palma da sua mão. 7:16, repito mais uma vez, dentro da hora 7:16 minutos. Hora certa chegando aí pro Ranchinho do Sossego. Ô, Giovana, hein? Hoje é dia de você mandar aquelas fotos, passar raiva de mim, né? A turma começa e sabe que eu gosto. Aí na sexta-feira já começa a mandar foto do fogãozão além, alguns videozinhos fumaciando, uns já fazendo torremão pra mais tarde, outros ainda com o cafezinho da manhã, cozinhando feijão. Rapaz, faz isso não, para. Tu senti até o cheirinho da lenha aqui, moço. 7:16, vamos junto. Agora os ponteiros virando para 7:17. Eu quero ter um dedinho de prosa bem rápido com os servidores públicos municipais aqui de Varginha. Nós temos aproximadamente mais de 3.500 servidores na ativa em vários setores que estão aí lutando pelo pão de cada dia. Vão começar daqui a pouquinho, alguns já trabalhando. Põe sentido na prosa. Porque é servidor público municipal, a Caserv, que é a Caixa de Assistência à Saúde do Servidor Público Municipal, vai promover o próximo parcelamento de despesas médicas. O parcelamento começa hoje, sexta-feira, retorna na segunda e vai até terça-feira, tá? 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Fique atento, servidor público, pois cada associado pode ter no máximo 3 parcelamentos ativos ao mesmo tempo. Deixa pra última hora não, começa hoje, se organiza, vai até a próxima terça-feira os parcelamentos aí das despesas médicas. Um abraço para toda a equipe da Caserv, que também, na medida do possível, ouve o radinho aí moendo na 102,3, só naqueles modão cabeceira, apreciando Cláudio Meirelles, Guerreiros da Terra de Buia.
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0: 7:31, conferindo a hora certa para o senhor e para a senhora que está curtindo a nossa programação pela Melodia FM, a mais simpática do sul das Gerais. Eu volto a assuntar novamente sobre o mutirão de combate à dengue no bairro Novo Tempo. Estive por aí cedinho, né, compadre? Né, comadre? O senhor está até agora ouvindo nós. Que satisfação, viu? Muito grato pela sua sintonia aí no Novo Tempo. Tu tá chegando agora, tá ouvindo agora, então vamos lá. Mutirão de combate à dengue, Galo Velho. Começou na última quarta-feira, ontem quinta, hoje sexta, papai. 3 dias de intenso trabalho junto ao bairro Novo Tempo, que fiquei sabendo, tem amigos por aí, que a turma tá comprometida, tá colocando a tranqueirada na calçada. E é um trem meio que assim, nós faz o nosso compromisso daqui, tu fica sabendo, aí tu já entende que tu é responsável. Depois que a informação chega, não tem o que fazer, né? Aí é a sua consciência que fala, moço, não é que o rapaz lá da rádio tá certo, que tem que pôr tranqueirada na calçada? Se não junta o mosquitinho da dengue, olha o meu quintal, que vergonha que tá, um monte de tranqueirada, água parada, a céu aberto, no meu serviço, tá vergonhoso isso? E desta forma, quando você percebe que tu tem essa consciência, que a prefeitura faz a parte dela, que a Melodia FM também está comprometida, Voz-me-cê tá na cabeceira aí para colocar a tranqueirada e os nossos agentes de combate à dengue levar a tranqueirada embora. Beleza? Parabéns pelo comprometimento ao bairro Novo Tempo. Hoje, então, último dia de mutirão. A turma já começou agora às 7:30 e vai moer até de tardezinha aí, levando os materiais inservíveis. Pam, pam, pam, pam, pam, pam, pam, pam, pam, pam. Quem que tá aqui? Bom dia, bom dia. Ô, dona Ceia Paiva, bom dia, com muita alegria. Como é que tá a senhora? Como é que tá fazendo a capoeira? Tá na colheita do café por aí também, dona Ceia? Espero que sim, um abraço pra senhora, viu? Aqui tá o nosso amigo Juninho Petrim. Bom dia, Juninho. Bruno, bom dia, manda um abraço pro meu papai que tá fazendo aniversário hoje, o senhor Célio Petrim, soprando mais uma velinha no Jardim da Felicidade. Soprando mais uma velinha no Jardim da Existência. Senhor Célio, parabéns pro senhor, viu? Muitos anos de vida, felicidades. Conheço o fiotão do senhor pessoalmente já há algum tempo e parabéns pela família que o senhor tem, de prego batido em ponta virada. Que Deus abençoe muito o seu dia, com muita qualidade de vida, com muita harmonia entre as pessoas que convivem com o senhor Célio, entre as pessoas que o senhor ama. Felicidades, parabéns, parabéns. Juninho, tamo junto com o papaizão aí, aniversariante do dia, com esse modão aí do Otávio Augusto. E Gabriel, a saudade, com certeza é uma estrada longa de buia.
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1: Dom, 7 horas e 47 minutos, moço. Parece sem zoeira. Melodia FM 102,3, sem zoeira. Parece que eu cheguei aqui há meia hora atrás. Que trem mais doido. Bem que eles falam que o tempo é algo desta dimensão, desse nosso mundão de Deus. Eles falam que o tempo só existe aqui, nesse globo, nesse orbe. Percepção que eu tive do tempo hoje, sexta-feira, eu acho que é por conta das participações, graças a Deus, muitas pessoas participando, a gente interage e o tempo fica bem relativo nesse momento. 7h47, vamos junto aqui com a nossa amiga Cris Andário. Oi, Cris, o que você assunta comigo, mulher? Deixa eu ver, bom dia, amigo Bruno, ouvindo, ótima sexta-feira, bom final de semana para você também, Cris, para os seus filhos, para a mamãe que está sempre curtindo a gente aí, valeu mesmo, a mamãe e a dona Fátima, né? Um abraço para dona Fátima, vamos junto. Quem mais por aqui? De Três Corações, na área rural, na região da Abadia, o nosso amigo Pelé. Ô Pelézão, você tá bom, meu amigo? Muito obrigado por estar conosco, viu? Às vezes você já falou seu nome, seu bairro aí, sua cidade, que a gente fica perguntando, que o zap aqui, a turma vai apagando as mensagens, e aí nós pergunta de novo, mas eu vou anotar o seu nome direitinho aqui, e agradeço muito a sua sintonia, a sua conexão junto à cidade de Três Corações, e diga-se de passagem, viu? A cidade de Três Corações, pensa num lugar para ter emissora de rádio top, pensa num lugar que tem os melhores comunicadores da região. Tô falando sério, viu? Não é demagogia, não. Eu ouço as emissoras de Três Corações, é um locutor melhor do que o outro. E você, por aqui, dando o carinho da sintonia, moço, né? Fica satisfeito demais. 7 horas e 49 minutos, os amigos da Arte Minas por aqui já, ó. O Diegão do Drywall mandando um abraço pra nós. Diegão, obrigado por você estar com nós. Um abraço pra mamãe, dona Emília, sempre curtindo a nossa programa. Mentira, Emília não ouve rádio, não. Fala a verdade, eu perguntei. Eu perguntei pra ela, não ouve, não. É só você mesmo, Diegão. Um abraço pra você, bom final de semana, viu? Tamo junto. Quem que tá com nós aqui? Música, Bruno, essa música é do Rolando Boldrin. Nós tocamos, o Temim, uma do Rolando Boldrin. Deixa eu puxar qual que é aqui pra você, moço. Temim perguntando se nós tocamos. Eu toquei dois modão do Rolando Boldrin hoje. O último agora, quer ver? Eu te falo agora, galo velho. O Chico Mulato. Se tu quiser baixar aí, Chico Mulato, Rolando Boldrin. Agora nós estamos moendo aí pra tu, derramando Sudimar e João Ricardo, Recordação de um Carreiro de Búlia.
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7:58, instantes finais do Bom Dia Trabalhador de hoje. Agradeço o Vosmecê que esteve conosco desde cedinho, 5 horas da manhã, rasgamos até as 6, costuramos até as 7 e fechamos agora de prego batido em ponta virada, 8 horas da manhã. Eu lhe convido a continuar conosco, vem Repórter Melodia com Keila Costa. Na sequência, flashback nacional e internacional, que muito em breve tem novidade por aí, viu? Segredo, né? Vai começar a tiçar a turma. Fala, o que que tá acontecendo? Não sei o que tá vindo, tá... Cala a boca, Bruno Menezes, sem spoiler. Ih, rapaz, eu tenho uma língua solta. Segura, pior. Aqui eu volto às 10 contigo, tá? Sertanejo romântico. Vai embora não, fica da melhor. Um forte abraço, um bom final de semana.

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4: A Prefeitura de Varginha prorrogou de forma excepcional o vencimento do Imposto sobre Serviços, o ISS, para o dia 15 de maio. A medida foi oficializada por meio de decreto e vale para as competências de dezembro de 2025, janeiro e fevereiro de 2026. Com a mudança, os prazos que venceriam em janeiro, fevereiro e março foram unificados, dando mais tempo para que os contribuintes regularizem a situação. Segundo a Prefeitura, a decisão foi tomada após falhas nos sistemas de emissão de notas fiscais eletrônicas e guias de pagamento, que dificultaram o cumprimento das obrigações dentro do prazo. O objetivo da prorrogação é evitar prejuízos e penalidades indevidas, garantindo condições justas para os contribuintes. A administração municipal também destacou que a medida preserva princípios como a boa-fé e a segurança jurídica. O prefeito Leonardo Ciassi afirmou que não seria justo penalizar a população por problemas técnicos e reforçou que a prioridade é assegurar que todos possam cumprir suas obrigações sem dificuldades.
5: Em meio aos esforços para fortalecer o agronegócio na América do Sul, Brasil e Uruguai avançam na construção de uma agenda conjunta voltada à inovação, comércio e sustentabilidade. O ministro da Agricultura e Pecuária, André de Paula, se reuniu na terça-feira, dia 28, em Brasília, com o ministro da Pecuária e Agricultura e Pesca do Uruguai, Alfredo Frati. O encontro teve como foco temas considerados estratégicos para os dois países, entre eles o setor leiteiro, as negociações entre Mercosul e União Europeia e novas oportunidades de comércio. Durante a reunião, os ministros destacaram a importância da parceria entre Brasil e Uruguai, que já conta com histórico de cooperação, integração regional e forte troca comercial. André de Paula ressaltou que o governo brasileiro acompanha os temas com atenção, buscando soluções equilibradas com base em critérios técnicos e legais. Outro destaque foi o avanço na área de ciência e tecnologia. Os países estão implantando a primeira unidade mista de pesquisa e inovação internacional em parceria com a Embrapa e o Instituto Nacional de Investigação Agropecuária do Uruguai. Também entrou na pauta um acordo firmado em dezembro de 2025 que prevê o desenvolvimento de tecnologias de base biológica para melhorar a produção agrícola e pecuária. No ano passado, o comércio entre os dois países movimentou cerca de $2,22 bilhões. Desse total, aproximadamente 989,9 milhões foram exportações brasileiras, enquanto as importações vindas do Uruguai somaram cerca de R$1,23 bilhão.
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6: 8 horas e 4 minutos.

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1: 9 horas.
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3: Bom dia, ouvinte da Rádio Melodia. Hoje, sexta-feira, dia 8 de maio, Dia Nacional do Turismo, Dia Internacional da Cruz Vermelha, Dia Mundial de Combate ao Câncer de Ovário, Dia do Artista Plástico e Dia do Profissional de Marketing. Termina hoje o mutirão de combate à dengue no bairro Novo Tempo. Então, você morador ou moradora, se a equipe ainda não passou em sua rua, dá tempo de participar. Basta separar todos os materiais inservíveis ou fora de uso, como móveis velhos, plásticos, vidros, metais e pneus. Tudo deve ser colocado o mais rápido possível na calçada. Lembrando que a equipe de limpeza não recolhe galhos de árvores e entulhos de construção. Atenção! A Rádio Melodia FM vai transmitir ao vivo neste domingo, às 10 da manhã, a missa de bênçãos ao Dia das Mães e de 100 anos dos Deonianos em Varginha. A missa acontece na Igreja Matriz do Divino Espírito Santo. Então, você ouvinte, poderá acompanhar a transmissão ao vivo da missa aqui na Melodia a partir das 10 da manhã deste domingo.
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4: Farmácias que vão fazer plantão diurno 24 horas, de 8 da manhã às 8 da noite, até domingo, dia 10. Farmácia Minas Master, da Rua Santa Cruz, 686. Natus Farma, da Praça Getúlio Vargas, 215, ao lado da nave. Eric Farma, da Avenida Doutor José Justiniano dos Reis, 1548 no Sion, e Drogaria Americana, da Avenida Princesa do Sul, 152 no Jardim Andere. 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Para saber mais a respeito do plantão de farmácias em Varginha, é só entrar em contato com a Rádio Melodia ou então consultar a Prefeitura através da internet.
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3: De acordo com o Climatempo, hoje em Varginha, dia de sol com muitas nuvens e períodos de céu nublado. Noite com muitas nuvens. A máxima pode chegar aos 27 graus. Agora, 21 graus na cidade. Amanhã, o dia será parecido. Mínima de 17 e máxima de 28 graus. O domingo será de sol com muitas nuvens durante o dia e períodos de céu nublado. Noite com previsão de pancadas de chuva. Mínima de 17 e máxima de 27 graus no domingo.
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3: A Ceva Logistics vai promover um novo processo seletivo para o preenchimento de vagas de emprego na próxima quarta-feira, dia 13 de maio, com atendimento presencial para candidatos interessados em atuar no setor logístico. As vagas disponíveis são para auxiliar de apoio logístico com ensino fundamental completo, operador logístico com ensino médio completo, CNHB, experiência mínima de 6 meses e curso de operador de empilhadeira, operador de transpaleteira com ensino médio completo e CNHA, e conferente com ensino médio completo. A empresa vai oferecer refeição, cesta básica e transporte fretado. O processo seletivo será realizado pela MIT-RH no dia 13 de maio, quarta-feira, a partir das 8 da manhã, na Avenida Rui Barbosa, 135, segundo andar, no centro, em frente ao Hospital Regional. Os candidatos devem comparecer ao local com currículo atualizado e documento de identidade. A seleção será feita presencialmente, com possibilidade de encaminhamento direto para contratação. A recomendação é chegar com antecedência para garantir o atendimento. Estão abertas as inscrições para o curso gratuito de condutor de turismo, guia local em Varginha. O curso tem como objetivo preparar moradores para atuar na recepção e condução de visitantes nos principais atrativos turísticos do município, incluindo parques, áreas naturais e propriedades rurais. A proposta é qualificar o atendimento ao turista e fortalecer a hospitalidade local, ampliando as oportunidades no setor. A formação será realizada entre os dias 1º e 4 de julho, com carga horária total de 32 horas. Ao todo, serão disponibilizadas 12 vagas para pessoas com idade mínima de 18 anos. As aulas serão ministradas pelo turismólogo Gustavo Toledo, com conteúdo voltado à condução de visitantes, interpretação turística e valorização dos atrativos locais. As aulas serão no Museu Municipal, das 8 da manhã às 5 da tarde. Ao final do curso, os participantes receberão certificação do Senar Minas. A capacitação é promovida pelo Serviço Nacional de Aprendizagem Rural, Senar Minas, e pelo Sindicato dos Produtores Rurais, em parceria com a Prefeitura de Varginha, por meio da Secretaria Municipal de Turismo e Comércio, a CETEC. Os interessados podem obter mais informações e realizar a inscrição pelo WhatsApp do Alô Turismo. Anote aí, 35 9 91 92 09 83, 35 9 91 92 09 83. Amanhã acontece a primeira edição da Cavalgada do Café em Varginha. O evento vai reunir cavaleiros, comitivas e o público em geral. A programação começa às 8 da manhã com saída da fazenda da Fundação Procafé, seguindo até o Parque de Exposições de Varginha, onde será a chegada. O evento promete uma experiência completa com shows ao vivo e gastronomia típica. A proposta é unir tradição, lazer e entretenimento em um ambiente voltado para toda a família. A realização é do Sindicato dos Produtores Rurais de Varginha, com apoio da Secretaria Municipal de Turismo e Comércio. Os ingressos já estão à venda em q2ingressos.com.br. 2 em numeral, q2ingressos.com.br. Você confere hoje no Jornal do Cidadão uma entrevista ao vivo sobre a cavalgada. Outras notícias você confere ao longo da programação nas edições do Repórter Melodia. E logo mais no Jornal do Cidadão. Nos trabalhos técnicos aqui comigo, Jefferson Lima. Keila Costa para o Repórter Melodia.
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2: 10 horas.
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4: Bom dia a todos, eu sou Paula Freire e estou aqui para deixar vocês bem informados nesta sexta-feira, 8 de maio. A Vigilância Sanitária de Varginha alerta consumidores sobre o recolhimento de detergentes, lava-roupas, lava-louças e desinfetantes da marca IP, fabricados pela Química Amparo. A medida da Anvisa vale para produtos de lotes com numeração final 1. Após identificação de falhas no controle de qualidade e risco de contaminação microbiológica, a orientação é para que consumidores suspendam imediatamente o uso dos produtos afetados e que os comércios retirem os itens das prateleiras. A Prefeitura de Varginha decretou situação de emergência em saúde pública por causa do aumento dos casos de síndrome gripal e síndrome respiratória aguda grave no município. Segundo a administração municipal, houve crescimento acentuado nos atendimentos da UPA, principalmente entre crianças menores de 9 anos. A Prefeitura também confirmou o registro de óbitos associados a síndromes respiratórias. Ainda houve elevação da demanda por leitos hospitalares e de terapia intensiva. O decreto tem validade de 120 dias e permite contratações emergenciais de profissionais da saúde, além da compra rápida de materiais e serviços para reforçar o atendimento à população. A Prefeitura orienta que pessoas com sintomas respiratórios procurem atendimento médico e mantenham os cuidados preventivos. Outras notícias você confere no Jornal do Cidadão, que começa às 11h15 da manhã. Um bom dia para você, Paula Freire, para o Repórter Melodia.
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0: 10 horas. Esse 10 horas saiu bem esganiçado, né? Você me encontra. Vou contar pra vocês, eu tomo um pouquinho de própolis antes de entrar no ar. Alô, ar-condicionado, aquela coisa toda, a voz da gente não ajuda tanto também. Nós tenta fazer voz de locutor aqui, aí tem que forçar. E aí, entre uma música e outra aqui, fui tomar um pouquinho de própolis diluído na água. Ele foi pro buraquinho errado aqui, em vez de enfim, é traqueia, laringe, faringe, é um negócio assim, enfim. Foi pro lado que respira, sabe, que sai o ar do pulmão. Rapaz, olha só, tá um abraço pra você, 10 horas e 19 minutos. Como que tá sua manhã de sexta-feira? Tá tudo na Santa Paz. Vamos dar continuidade na nossa manhã 102? Confere aí 8 de maio, tá certinho? 2026, um ótimo dia pra você em Varginha, no sul de Minas. Pra você que está em uma de nossas 60 cidades a cada região, muito grato pela sua sintonia, viu? E também pela sua conexão, que tá curtindo com a gente aí, curtindo junto à nossa programação. Conectados com o celular, aplicativo RádiosNet, que maravilha, ficamos muito, mas muito felizes mesmo de estar com você em outras regiões. Também ficamos muito felizes com o comércio de nossa cidade aqui em Varginha. O pessoal do comércio local vai faturar um dindinha a mais. Dia das Mães está aí, Semana das Mães, vamos dizer assim, né? E o nosso comércio funcionando de forma especial para ele atender do melhor jeitão possível, funcionando até mais tarde para você comprar o presentinho do Dia das Mães. Hoje vai até as 8 horas da noite, amanhã vai até as 6 horas da tarde. Então dá para você correr, comprar um presentinho aí. No shopping funciona normal, né? Shopping não para. E se você for no centro fazer compra para mamãe, às vezes a grana tá curta, tá a fim de comprar uma lembrancinha no preço justo, um presente criativo, como assim eu gosto de dizer, tu pode chegar chegando também na feira de artesanato do Vida Viva, que tá ali no foyer do Teatro Capitólio, muita coisa bonita, toalhas, tapetes, paninhos de prato, muita coisa bonita em renda da Associação Vida Viva. E é importante lembrar, gente, que se você compra uma lembrancinha aí pra mamãe, pra sogra, pra figura materna na sua vida, você tá ajudando pessoas que estão em tratamento contra o câncer. A renda ali é revertida pra ajudar as pessoas aí e você garante o presente da mamãe. 10 horas e 21 minutos, feira de artesanato também, no centro de nossa cidade acontecendo, o evento já começou, vai até amanhã, sempre até as 8 horas da noite, na Praça do ET, tá bonito, né? Passei ali, tá todo coberto com uma tenda muito bacana, muito, uma energia muito boa, pra você também comprar uma lembrancinha, artigos exclusivos, cheios de carinho pra sua mamãe, pra aquela mulher que representa a sua mãe na sua vida. Beleza? Convite tá feito. Tem só isso não, gente. O centro nosso tá pipocando de eventos. Se der tempo, eu falo tudo. Se não der, eu vou me esforçar pra falar, pra te convidar pra um monte de coisa bacana acontecendo aqui em nossa cidade, pra homenagear você, mulher, que faz toda a diferença na vida do seu filho, da sua filha. Saiba disso. Chitãozinho e Chororó. 10h22. Meu Senhor, My Sweet Lord, uma versão muito bonita que veio pro português. Canta, Chitão! Canta, Chororó!
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1: Dez horas e 35 minutos. São 10h35. Você está na Melodia FM. E os seus melhores amigos por aqui também estão ouvindo a 102,3. A mais simpática do sul das Gerais. Chega chegando, vem pra cá. Agora 10h36, eu repito mais uma vez, 10h36, e faço um convite pra você. Já que você tá ouvindo e não tá participando, mas você vai participar, você com a sua mamãe, viu? Já que você tá por aí, você vai levar a mamãe hoje em uma noite de muita música, muita emoção, para marcar as comemorações do Dia das Mães aqui em Varginha. Tenho certeza que mames vai gostar. O Museu Municipal recebe hoje, sexta-feira, uma apresentação especial do projeto Uma Voz e o Violão. O evento começa logo mais às 7h30 da noite, entrada gratuita para mim, para você, para todo mundo. Programação, já tem uma turminha conhecida, hein? O Lala Celesteiro, o Tchão Mococa, também vão participar o Danilo Sanfoneiro, o Paulo Júnior. Os meninos aí no melhor dos sentidos, viu, rapaz? Aí trazendo vários ritmos para o nosso público, com aquela pegada de seresta que a mamãe vai amar. É uma iniciativa da nossa Fundação Cultural. Tu chega chegando, vamos homenagear as nossas mães com muita cultura. Vai ser uma noite muito gostosa, muito da família, muito... Aí tá vendo que tu não vai gastar nada? Tu que é meio mão de vaca igual eu? Eu não tenho vergonha de falar, não. Mão de vaca pode até me chamar, mas eu me considero econômico. Então é um presente muito interessante aí pra você, junto à mamãe aí, entregar pra ela, vai matar a saudade com lindas canções. Aí tu leva depois pra comer um x-tudo, que é baratinho. O importante é a intenção, gente, é o seu coração. O que, que ele tá querendo entregar? Deixa do... Entregar coisa boa, então vale a pena, não preocupa com preço não. 10 horas e 37 minutos. Vamos junto, quem que tá na participação com a gente aqui na 102,3? Bom dia, Bruno, tô ligadinha, mandou uma música pra mim. Bom final de semana e um abração. Quem que tá assuntando com nós aqui? Oi, Rosana, sumiu, hein? Quanto tempo, Rosana? Obrigado por estar com a gente, obrigado mesmo. Bom dia, Bruna, essa aqui também de vez em quando participa, grande amiga Beatriz Santos. Fala, Bia! Bom dia, no condomínio Tulipas do Campo. Aquele abraço pra vovó do Norminda, pra Neide no Damasco, pros Fiote, o Matheus e o Guilherme. Muito, muito obrigado, viu, Bia? Aí, e feliz Dia das Mães pra você, mulher, pelo dia tão importante aí das nossas mulheres, nossas figuras maternas. Bom dia, Bruno. Meus parabéns para todas as mamães, também sou mamãe. E também eu quero parabenizar os papais que também se tornaram mamães em algum momento da vida. É verdade. A amiga Marília Assis Alves aí, na área rural de Monsenhor Paulo, Tijuco Preto, fazendo esta nobre observação. Infelizmente, tem muitos pais que fazem, às vezes, da figura materna. Digo infelizmente porque eu acho que a mãe na vida de uma pessoa é muito importante. A figura materna na vida de um homem e de uma mulher é muito importante. A figura paterna, tá entendendo que tem que ter os dois, né? E quando a mãe se disponibiliza a ser pai ou o pai disponibiliza a ser mãe, eu acho que a gente tem que ter uma figura aí, o irmão mais velho sendo pai, uma avó sendo mãe. Tá entendendo, né? É importante ter as duas energias equilibrando a vida destas pessoas. E para de assunto complexo, Bruno. Vamos com o azul do Guilherme Santiago. Tá tudo azul por aí na Santa Paz? Espero que sim. Um forte abraço. Vamos junto.
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1: 10 horas e 48 minutos. Rapaz, isso não é música não, isso é uma flechada no peito. Olha aí, moço. Arrepiou os cabelinhos do braço, de verdade. Tô te contar, viu? Sexta-feira, tô escutando um modão desse na beira do rio. Fogãozão de lenha fumaciando. Para, moço, para, tá cedo ainda. Às 10 horas e 49 minutos, bom dia, você que tá lutando pelo pão de cada dia, trabalhando.
2: Eita, mulher!
1: Adorada, dona dos meus beijos. Gente, eu tô esquecendo que eu tenho que conversar contigo aí. É que esses modão, a gente dá uma virada de chave nas ideias.
2: Serei seu marido, amante ou escravo. Se
1: quiser. Ô Mauri, como é que você tá? Fala comigo. Mauri, não dá uns parpites, esses modão assim, moço, para com isso. Mauri, muito obrigado pelo carinho da sua sintonia, parabenizando a nossa audiência. E hoje, de forma especial, abraçando forte e apertado a dona Lizete, mamãe de Mauri. Dona Lizete, o Fiotão tá aqui abraçando a senhora, desejando um feliz aniversário, muitos anos de vida. Muita paz, muita saúde, né, Dona Lizete? Harmonia entre a senhora, as pessoas que convivem com a senhora aí. Saúde pro Fiotão também, pro Mauri poder mandar zap pra nós. Obrigado, Mauri. Obrigado, Dona Lizete. E vida já não tem. Nossa senhora! Tchê. Tem mais aniversariante aqui, rapaz? Ah, não. Esse aqui vai ter que me chamar pra festa. Vamos botar o áudio dela que aí ela assunta com nós. É a... deixa eu ver... é a Maria Regina. Oi, Regina, bom dia, mulher. Você não vai falar não, Regina? Tem que dar o play aqui, né?
3: Oi, Bruno.
1: Oi.
3: A Regina, aqui dá um alô aqui pro Célio Petrim.
1: Certo.
3: Damasco. Uhum. Ele está fazendo aniversário hoje.
1: Tá.
3: Que a Nossa Senhora abençoa muito, muito ele.
1: Amém.
3: Que
1: amém.
3: Dá bastante saúde na vida dele.
1: Opa.
3: Ah, excelente. Dá um parabéns pra ele.
1: Mas
3: aí, pra
1: mim. É
3: claro. Obrigada, viu?
1: Nada, Regina. Alô, Celinho Petrinho, eu mandei parabéns pro senhor hoje mais cedo, né, moça? A turma tá por aqui moendo o seu aniversário. Parabéns, Celinho Petrinho, felicidades. Regina tá por aqui também. E abraçando forte, apertado, fazendo aniversário na sexta-feira, deve ser tudo de bom, né? Tudo de bom pra você, Celinho. Muitos anos de vida, qualidade de vida, harmonia também é muito importante entre você e as pessoas que você ama, tá? Deus e parte. 10 horas e 51 minutos. Obrigado pela sua paciência de ouvir nós, tá? Tem mais um áudio aqui, eu vou arriscar, rapaz. Eu gosto de ouvir o áudio antes, mas é de uma amiga de longa data aqui junto à programação da Melodia. Raquel, vai ser o que Deus quiser. Eu não ouvi o seu áudio e nós vai moer desse jeito. Se der ruim, deu. Tomara que eu não esteja falando mal de mim.
4: Oi, tio Bruno, tudo
1: que
4: bem?
1: Gracinha.
4: A minha avó tá fazendo aniversário domingo.
1: Ah, você tá brincando.
4: Manda um abraço pra ela,
1: mas,
4: tchau.
1: Tchau, querida, é claro.
2: Fique em seu coração.
1: Ai, gente, eu esqueci o nome da sua netinha, Raquel. Que coisa mais fofa que eu vi ela, gente.
2: Não
1: existe... oh, chamou de tio, eu fico todo molinho aqui. Obrigado, Raquel, parabéns pra você, mulher. Você foi aniversário no Dia das Mães, é isso mesmo? Que bacana, parabéns pra você, Raquelzona. Que Deus te abençoe, muitos anos de vida também, viu?
2: Seus carinhos.
1: Tá com a gente aí desde que eu comecei com a emissora, que Deus me abençoou com o rádio. A Raquel tá me acompanhando, muito, muito obrigado. Deus te abençoe, muita saúde, muitos anos de vida, viu, mulher? E até hoje, né, nós não conseguimos acertar pra nós tomar um café com leite, eu te contar, viu? Um abraço no maridão aí, tamo junto, mentira que virou paixão. É o modão que vem na sequência... pra gente continuar sentindo saudade daquele jeitão, agora é o Leonardo cantando pra mim e pra você na mais simpática do sul de Minas.
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0: Bom dia, Bruno. Tudo bem? Aqui é a Niceia. Gostaria de mandar um feliz Dia das Mães para minhas irmãs Neire Marne, Lucimarne Imaculada. Um abraço para elas, um abraço para sua mãe e um abraço para sua esposa também, que é mãe, né? Feliz Dia das Mães para todas as mães. Obrigado, Bruno. Bom final de semana.
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1: 10 horas e 59 minutos no Saudade Sertaneja. Aquele compromisso gostoso que eu tenho contigo entre segunda e sexta-feira, entre 10 e 11h15. Eu e você, por aqui comigo, eu por aí com você, sentindo saudade daquele jeito que a gente gosta, né? Vamos juntos às 11 horas em ponto, com mais alunos finais aqui. Quem que tá conosco? A Raquel me convidou, gente, pro aniversário dela. E ela ainda me puxou a orelha. Já cansei de chamar e você não vem. E agora a pititinha Alice está achando que eu vou. Rapaz, eu tenho compromisso no domingo agora. E eu tô com o coração pequenininho, Raquel. Apertar, juro por Deus. Aqui, tenta um dia que der, é claro, né, dentro da sua realidade aí, trazer. Venha ser mais Alice para nós tomar um café, Raquel. Traz o maridão aí, tranquilo. E para nós, entre 8 e 10 da manhã, um pouco antes das 10, aí você vem, conhece o estúdio, traz a Liz aqui, enfim. Porque nesse domingo agora não tem jeito mesmo. Ô Liz, não dá, pititinha. Ô, meu Deus. 11 horas e 1 minuto, vamos junto. Quem mais que tá por aqui? Bom dia, Bruno. Buenos. Bom dia, Bruno. Mandou Buenos, eu já acho chique demais da conta. Manda um abraço para a esposa de Bocalon, Gilberto Bocalon, nosso comunicador, amanhã, entre 8 e 10 da manhã, no toligado.com, que a esposa dele faz aniversário, domingão agora também. Olha que bacana, dia das mães. A Eliane, parabéns, Eliane. Felicidades, muitos anos de vida. A sogrona tá por aqui, lhe abraçando forte, apertado, mandando aquele abraço de quebrar costela. Ô, dona Alda, é isso aí, tamo junto. Obrigado, senhora, tá com a gente, viu? 11 horas e um minutinho na mais simpática do sul de Minas. Arara. Pa, pa, pa, para, para. Quem mais aqui? Destaques do Jornal do Cidadão de hoje. Vamos junto, vamos assuntar aqui daqui a pouco, gente. Logo mais às 11 horas e 15 minutos tem o Jornal do Cidadão, tá? Faz sentido aí, ó. Amanhã acontece a primeira edição da Cavalgada do Café em Varginha. Entrevista ao vivo hoje, hein? Que não foi feliz. Bacana, uma cavalgada aí que promete muito, muito legal. Rick Renner cantando pra gente, Só Pensando em Você. Destaques do Jornal do Cidadão chegando também. Prefeitura abre inscrições para curso gratuito de condutor de turismo. A nossa Prefeitura de Varginha decreta situação de emergência em saúde pública. Tu tá sabendo que a Prefeitura decretou emergência em saúde pública? Bruno, o que que tá acontecendo? Me conta. Não, não vou contar. As nossas colegas, as meninas do jornal, vão falar, vão assuntar, trazer mais detalhes sobre que emergência em saúde pública é essa. Que foi decretado em nossa cidade estado de emergência. Vigilância Sanitária alerta para recolhimento de produtos de marca IP em Varginha. O que que tá acontecendo, gente? Fala a verdade para vocês. Eu uso sabão IP na cozinha. E aí? Será que eu vou ter que parar de usar detergente IP? É um dos melhores que tem, não é verdade? E a vigilância tá falando, tá fazendo um alerta aí para recolher os produtos. Eu vou ter que ouvir o Jornal do Cidadão de hoje. Feira de artesanato do Dia das Mães movimenta Praça do ET. Gente, tem muitos eventos acontecendo nesse final de semana, viu? Aqui em Varginha, você que é da região, pode chegar chegando. Muita, mas muita coisa boa mesmo, promovido pela nossa Fundação Cultural e apoiado também pela Fundação Cultural. Coração. 11 horas e 3 minutos, um abraço forte e apertado, muito grato pela sua sintonia, pela sua conexão. Me convido a continuar conosco, o programa de final de semana, a programação de final de semana está daquele jeitão e eu retorno na próxima segunda-feira, se Deus assim permitir, às 5 horas da manhã com o Sertanejo Raiz. Fica com Deus por aí, a Kylie já está. Um forte abraço para você.

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0: Bom dia, são 11 horas e 15 minutos.
1: Bom dia. A partir de agora, eu, Paula Freire e Keila Costa te fazemos companhia nesta sexta-feira, 8 de maio.
0: Dia da Talassemia, Dia Nacional das Hemoglobinopatias, Dia Mundial do Câncer de Ovário. Tempo de recordação e reconciliação pelos que perderam a vida durante a Segunda Guerra Mundial.
1: Hoje também é Dia Internacional da Cruz Vermelha, Dia Nacional do Turismo, Dia do Profissional de Marketing, Dia da Vitória e Dia do Artista Plástico.
0: Vamos aos destaques desta edição.
1: Prefeitura de Varginha decreta situação de emergência em saúde pública por aumento de síndromes respiratórias após crescimento na procura pela UPA e maior demanda por leitos pediátricos e de terapia intensiva.
0: Dia das Mães, pesquisa aponta que 35% dos consumidores de Varginha planejam gastar acima de R$ 200.
1: Calçadão recebe atrações especiais neste sábado.
0: Feira de artesanato do Dia das Mães movimenta a Praça do ET em Varginha.
1: Museu Municipal faz homenagem às mães com seresta nesta sexta.
0: Amanhã acontece a primeira edição da Cavalgada do Café em Varginha. Confira na entrevista ao vivo.
1: Prefeitura abre inscrições para curso gratuito de condutor de turismo.
0: Na próxima semana tem feirão de vagas da Seva Logistics.
1: Vigilância Sanitária alerta para recolhimento de produtos da marca IP em Varginha.
0: Centro Esportivo Varginhense abre inscrições para aulas gratuitas de vôlei de areia.
1: O Jornal do Cidadão começa agora.
0: Bom dia, Paula.
1: Bom dia, Keila.
0: Giro de notícias. Brasileiros ficaram mais endividados em abril em relação a março. E goleiro Bruno volta a ser preso no Rio de Janeiro. Confira esses e outros destaques do dia com Norberto Notari.
2: O goleiro Bruno Fernandes, condenado pelo homicídio da modelo e ex-namorada Elisa Samúdio, foi preso no final da noite de ontem em São Pedro da Aldeia, região dos Lagos, no Rio de Janeiro. Ele era considerado foragido da justiça desde o dia 5 de março, após a vara de execuções penais entender que o ex-jogador do Flamengo descumpriu regras da liberdade condicional. Os brasileiros ficaram mais endividados na passagem de março para abril, segundo a Confederação Nacional do Comércio de Bens e Serviços e Turismo. Os dados da pesquisa de endividamento e inadimplência do consumidor apontam que a proporção de famílias com dívidas subiu de 80,4% em março para um novo recorde de 80,9% em abril. Em 2025, esse percentual era de 77,6%. A Câmara aprovou uma medida provisória que prevê renovação automática e gratuita da CNH para motoristas sem infrações nos últimos 12 meses inscritos no Registro Nacional Positivo de Condutores. Texto que também permite ao condutor escolher entre versão física ou digital da carteira segue agora para análise do Senado. Na semana do Dia das Mães, o Brasil alcançou a marca de 1 milhão de gestantes vacinadas contra o vírus sincicial respiratório, o VSR, principal causa da bronquiolite em bebês. A doença afeta crianças menores de 2 anos e provoca inflamação nas pequenas vias respiratórias dos pulmões. Libertadores, o duelo entre Independiente de Medellín e Flamengo foi cancelado após a invasão de torcedores do time colombiano em campo. A Conmebol deve decidir hoje se dá a vitória por W.O. à equipe brasileira. Mirassol venceu a LDU em casa por 2-0 e lidera o grupo G do torneio. Pela Sul-Americana, o Higgins e São Paulo ficaram no empate sem gols e o Bragantino atropelou o Blooming fora de casa 6-0.
3: Cotação do café e números do mercado financeiro.
4: O mercado cafeeiro na região tem passado por período de queda e volatilidade devido a uma combinação de fatores, principalmente a expectativa de safra recorde no Brasil. O café tipo 6, bebida dura, fechou a cotação ontem a R$ 1.661, com queda de R$ 67. O tipo 7, bebida dura, a R$ 1.601. No mercado futuro da BMF, A cotação fechou a US$ 334,65, com queda de US$ 20,20 em saca. São informações do Centro do Comércio de Café do Estado de Minas Gerais. E agora, as informações do mercado financeiro para esta sexta-feira. O dólar fechou em leve alta nesta quinta-feira e abriu hoje a R$ 4,93 e o euro a R$ 5,80.
0: Onze horas e 20 minutos. A gente conversa agora ao vivo aqui na bancada do Jornal do Cidadão com a gerente de marketing do Sindicato dos Produtores Rurais de Varginha, Graziela Reis. Bom dia.
5: Bom dia.
0: Graziela, vem falar pra gente sobre a primeira edição da Cavalgada do Café, que acontece amanhã em Varginha. Tudo pronto para a cavalgada, Graziela?
5: Estamos nos finalmente. A gente já está com tudo bem organizado, mas já garantimos que vai ser uma festa linda, tanto a cavalgada quanto a recepção e o restante do dia. Teremos atrações o dia todo no Parque de Exposições, de meio-dia até 7 horas da noite.
0: Então vamos detalhar essa programação desde o iniciozinho? O que é que vai acontecer amanhã?
5: Claro. Bom, está prevista a concentração dos cavaleiros na Fazenda Experimental da Fundação Pro Café a partir das 8 horas da manhã. Entre 8 da manhã e 9 da manhã será essa concentração. Depois, às 9h15, teremos uma bênção dos cavaleiros e amazonas e também do início da safra de café da nossa região. Depois, por volta de 9h30, a cavalgada vai ter a saída para o Parque de Exposições. Nós percorreremos o trajeto ali da Fazenda Experimental, que fica ali no bairro São Francisco, né, perto da Proluminas, até o Parque de Exposições, descendo ali pelo bairro e subindo ali a Celino Ottoni, saindo perto ali do supermercado BH, atravessando para a lateral do outro lado ali e chegando lá no parque.
0: O pessoal do trânsito já está informado sobre como que vai ficar, como que vai ser organizado isso aí?
5: Já solicitamos o apoio da Polícia Militar. E lembramos que os cavalos, para entrar no parque, eles precisam ter o exame de anemia infecciosa equina e a GTA. A entrada do parque, a gente tem o controle do Instituto Mineiro de Agropecuária e nós estamos seguindo essas regras, que o parque é uma estrutura que recebe exposições, torneios e etc. E a gente precisa, né, de ter todo esse cuidado, que é orientado pelo IMA.
0: Já tem estimativa de participantes até o momento?
5: Da cavalgada, não, né? Porque a cavalgada aqui em Varginha, nas ruas, ela é pública, né? Então, a gente não sabe como que será essa adesão, e ainda mais que é a primeira. No entanto, a gente vai ter, paralelamente, uma prova de tambores. É a primeira vez que a gente vai ter uma prova. São meninas fazendo a prova na pista de tambores. Para a prova de tambores, fecharam mais de 40 inscritas.
0: Olha que bacana.
5: Sim. Na hora que a gente chegar com a cavalgada no Parque Exposições, por volta do meio-dia, devem estar concluindo as provas classificatórias. Meio-dia abre o parque para as atrações. E a gente vai ter show de rock, 1 da tarde. Depois, às 4 horas, a gente vai ter a final da prova de tambores, que vai ser bem bacana. Depois a gente tem um show sertanejo e teremos o sorteio de uma saca de café no final do dia.
0: Que bacana. E para participar precisa ter um ingresso, não é isso?
5: Sim.
0: Explica direitinho aí onde que a pessoa pode adquirir esse ingresso.
5: O ingresso, ele pode ser comprado virtualmente pelo site Quero Dois Ingressos. É só buscar lá Cavalgada do Café na data de amanhã, dia 9 de maio. E a gente vai ter venda também física na portaria do Parque de Exposições. O ingresso custa R$ 10,00, mais 1 quilo de alimento não perecível, que será doado para instituições como Vida Viva e a ProRim.
0: Esse evento, essa primeira cavalgada do café aqui em Varginha, marca aí um retorno de atividades aí no Parque de Exposições da cidade. Qual que é a perspectiva aí para o restante do ano, além desse evento que acontece amanhã?
5: Então, esse evento a gente, né, resolveu de última hora, está fazendo aqui na raça. Então, gente, vão lá prestigiar, que vai ser muito importante. E essa é uma das metas da nova diretoria do Sindicato dos Produtores Rurais de Varginha. Nós temos que voltar a criar esse dinamismo do parque, porque o parque é nosso. Né? Todo mundo tem lembranças maravilhosas de vários eventos que já foram feitos e a gente quer fazer esse resgate. Esta é a primeira atração que nós estamos promovendo, mas a ideia é que venham várias outras até o fim do ano e que daremos continuidade, né, para os outros anos seguintes também.
0: A iniciativa visa também nortear as pessoas quanto à criação dos cavalos soltos, de que forma que as pessoas manejam os seus animais, não é isso?
5: Sim, juntamente com a cavalgada a gente está lançando uma campanha. Pessoal, não coloquem cavalos dentro dos cafezais. É ruim, o café sustenta a economia da nossa região. Se você coloca um cavalo dentro do cafezal, ele quebra as plantas, ele derruba os grãos, ele gera um prejuízo econômico que, no final das contas, afeta toda a nossa sociedade. E ainda tem outro problema. O cavalo solto na beira de estrada, em cafezais, sem cerca, eles geram um risco enorme de acidentes de trânsito. É muito perigoso. Então, vamos nos conscientizar. O cavalo, ele tem que ser bem tratado. É um animal que nos dá prazer e que trabalha com a gente. E ele não pode ficar, Deus dará, nas terras dos outros e nos cafezais, causando prejuízos.
0: Amanhã é uma festa para toda a família.
5: Sim.
0: Então vai ter barraquinha de comida no parque. Como é que é a infraestrutura? Banheiros, essa questão aí estrutural no parque amanhã?
5: Sim, é uma estrutura simples, né? Dentro de um...

0: Gente, é baratinho, dá para todo mundo ir. Evento democrático para todo mundo.
1: Então vamos fechar esse bate-papo gostoso aqui, fazendo um convite para as pessoas participarem da cavalgada e das atividades à tarde amanhã no Parque de Exposições de Varginha.
0: É, convidamos todos, toda a população de Varginha e região, para a primeira cavalgada do café. Teremos a saída da Fundação Pro Café, depois teremos a chegada no Parque de Exposição por volta de meio-dia e do meio-dia às 7 da tarde diversas atrações para toda a família, incluindo shows, barraquinhas, a prova de tambor, que vai ser linda, e também o sorteio de uma saca de café.
1: O evento também tem a parceria com a Secretaria Municipal de Turismo e Comércio de Varginha, não é isso?
0: Sim, a Secretaria de Turismo está nos dando apoio institucional, porque a ideia é colocar essa cavalgada na agenda de turismo da região, esta e outras.
1: Bacana. Obrigada, Graziella.
0: Foi um prazer.
1: E ouça depois do intervalo. Prefeitura de Varginha decreta situação de emergência em saúde pública por aumento de síndromes respiratórias, após o crescimento na procura pela UPA e maior demanda por leitos pediátricos e de terapia intensiva. Feira de artesanato do Dia das Mães movimenta a Praça do ET. E ainda nesta edição, Museu Municipal faz homenagem às mães com seresta nesta sexta. E Calçadão recebe atrações especiais neste sábado. A gente volta já já.
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1: A Prefeitura de Varginha decretou situação de emergência em saúde pública por causa do aumento expressivo dos casos de síndrome gripal e síndrome respiratória aguda grave no município. O decreto, assinado pelo prefeito Leonardo Ciassi, nesta sexta-feira, tem validade inicial de 120 dias. Segundo a administração municipal, houve crescimento acentuado dos atendimentos relacionados a doenças respiratórias nas últimas semanas, principalmente entre crianças menores de 9 anos.
2: A prefeitura também confirmou o registro de óbitos associados a síndromes respiratórias. De acordo com a Secretaria Municipal de Saúde, a unidade de pronto atendimento, a UPA, vem registrando aumento significativo na procura por atendimentos pediátricos, além da elevação da demanda por leitos hospitalares e de terapia intensiva.
1: O decreto cita ainda a circulação intensa de vírus respiratórios, como rinovírus, vírus sincicial respiratório e casos de influenza, além da chegada do período considerado mais crítico para doenças respiratórias. Com a medida, a Prefeitura poderá realizar contratações emergenciais de profissionais de saúde, compras diretas de materiais e serviços, além de acelerar processos administrativos voltados ao enfrentamento da situação.
2: A coordenação das ações ficará sob responsabilidade da Secretaria Municipal de Saúde, comandada pelo secretário Heron Martins. A administração municipal reforça a orientação para que a população mantenha os cuidados preventivos, especialmente com crianças, idosos e pessoas com sintomas respiratórios, buscando atendimento médico em caso de agravamento do quadro clínico.
1: O assunto agora é economia criativa. A feira de artesanato do Dia das Mães segue movimentando a Praça do ET em Varginha,

0: com diversas opções de presentes, como itens para casa, decoração e lembranças produzidas por artistas locais. O prefeito Leonardo Ciassi esteve presente na abertura do evento, acompanhado do superintendente da Fundação Cultural, Marquinho Benfica.
1: Durante a visita, as autoridades conversaram com os artesãos, conheceram os produtos expostos e destacaram a importância da valorização do artesanato local e da economia criativa no município.
2: Uma feira muito importante, é uma época para a gente conhecer as nossas artesãs, que são realmente mulheres fantásticas, que fazem serviços genuínos, materiais genuínos, e é uma época muito importante, que é o Dia das Mães. Então convido a população para vir aqui, fazer suas comprinhas, tem aí artesanatos maravilhosos, e estamos sempre apoiando com toda a força o artesanato de Varginha.
3: Para nós realmente é motivo de muito orgulho e de grande honra. A Fundação, a Prefeitura, através da Fundação Cultural, está dando esse apoio, essa sustentação para a gente poder realizar aqui a feira para o nosso artesão. São realmente eles que têm a identidade do povo varginhense, né? E agora, no Dia das Mães, como se diz, a segunda melhor data, é uma oportunidade para que eles possam também expor, comercializar os seus produtos. E fica aqui, então, o nosso compromisso de sempre apoiar essas iniciativas, mas também o nosso convite aberto para que todos aqueles que puderem, que passem por aqui, prestigiem o nosso artesanato, né? É importante demais isso. E como diz, presenteie a sua mãe com um produto genuinamente varginhense. Cada peça é única, ela é feita, né? Desde o início até ela se completar, o artista dedica ali o tempo à única peça. Então, ou seja, tem realmente um valor sentimental também muito grande. Então a gente não tenha dúvidas disso, a gente torce para que essa feira seja também um sucesso, como as outras que já foram realizadas, e claro, a prefeitura não vai medir esforço para a gente valorizar a nossa cidade, o nosso povo e a nossa cultura.
0: A programação segue até amanhã na Praça do ET, com entrada gratuita para toda a população. Hoje a feira funciona até às 8 da noite. Já amanhã, o atendimento será até às 6 da tarde. A expectativa é de grande movimento nestes últimos dias, principalmente por causa da procura por presentes para o Dia das Mães.
1: Também segue até amanhã a Feira de Artesanato Especial do Dia das Mães da Associação Vida Viva, no foyer do Teatro Capitólio. O funcionamento segue o horário do comércio de rua. Lá também são encontradas peças feitas à mão, como toalhas, panos de prato, tapetes e diversos itens produzidos pelas artesãs da instituição.
0: Além de valorizar o trabalho artesanal, a feira tem um importante caráter solidário. Toda a renda arrecadada será destinada à manutenção das atividades da Associação Vida Viva, que presta assistência a pacientes em tratamento contra o câncer e também oferece apoio às famílias. A entrada é gratuita.
1: O comércio de Varginha deve registrar movimento intenso neste fim de semana por causa do Dia das Mães. Uma pesquisa realizada pela Associação Comercial de Varginha, com o apoio da CDL, mostra que mais de 35% dos consumidores pretendem gastar acima de R$ 200 com presentes neste ano. Segundo o levantamento, apenas 2% dos entrevistados disseram que não irão comprar presentes. A maioria pretende adquirir um ou dois itens para celebrar a data.
0: Entre os produtos mais procurados aparecem roupas, cosméticos, calçados, chocolates, joias, pijamas, cestas personalizadas e artigos esportivos. A pesquisa também revela mudança no comportamento do consumidor. O Pix lidera como principal forma de pagamento, seguido pelo cartão de crédito à vista e parcelado. Já em relação ao local das compras, o comércio eletrônico aparece na frente, sendo a preferência de mais de 31% dos entrevistados.
1: As lojas do centro da cidade vêm logo em seguida e depois o shopping center. Outro dado importante é que a maioria dos consumidores deve deixar as compras para os últimos dias antes do Dia das Mães, o que deve aumentar o fluxo no comércio nesta reta final. A pesquisa aponta ainda que atendimento de qualidade, promoções e preços competitivos estão entre os fatores que mais influenciam na decisão de compra.
0: O Calçadão de Varginha recebe neste sábado uma programação especial de Dia das Mães, promovida pela CIVE. O evento acontece das 11 da manhã às 2 da tarde, com show de Luciano Cachorrão, personagens itinerantes, espaço infantil e a ação Estoura Balão, que vai distribuir mais de 100 brindes. O comércio também funciona em horário especial, com lojas abertas até às 8 da noite nesta sexta-feira e até às 6 da noite neste sábado.
1: A Prefeitura de Varginha divulgou o funcionamento especial do Memorial do ET durante o fim de semana. Segundo a Secretaria Municipal de Turismo e Comércio, o espaço estará aberto nesta sexta-feira até às 6 da tarde. Já neste sábado, o Memorial do ET vai permanecer fechado para atendimento ao público.
0: Uma noite de música e emoção vai marcar as comemorações do Dia das Mães em Varginha. O Museu Municipal recebe hoje uma apresentação especial do projeto Uma Voz e o Violão. O evento começa às 7h30 da noite, com entrada gratuita e aberta a toda a população.
1: Lalá Seresteiro e Tião Mococa prometem um repertório marcado pelas tradicionais serestas. Também participam Danilo Sanfoneiro e Paulo Júnior, trazendo diversidade de ritmos e instrumentos para o público. A iniciativa é da Fundação Cultural de Varginha, com apoio da Prefeitura.
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0: 11h39. Varginha recebe na próxima quarta-feira, dia 13 de maio, um feirão de vagas promovido pela Ceva Logistics, com oportunidade de emprego para atuação na área logística. As vagas disponíveis são para auxiliar de apoio logístico, operador de transpaleteira e conferente. Os profissionais contratados terão benefícios, como refeição na empresa, cesta básica e transporte fretado.
1: O salário será informado durante o processo seletivo. A ação será presencialmente na MIT-RH a partir das 8 da manhã, na Avenida Rui Barbosa, número 135, segundo andar, no centro, em frente ao Hospital Regional. Os candidatos devem comparecer com o currículo atualizado e documento de identidade. A orientação é chegar com antecedência para garantir atendimento e participação na seleção.
0: A Prefeitura de Varginha está com inscrições abertas para o curso gratuito de condutor de turismo, voltado à formação de guias locais para atuar nos principais atrativos turísticos do município. A capacitação é promovida pelo Senar Minas e pelo Sindicato dos Produtores Rurais, em parceria com a Secretaria Municipal de Turismo e Comércio. O curso será realizado entre os dias 1º e 4 de julho no Museu Municipal, com carga horária de 32 horas.
1: Ao todo, serão oferecidas 12 vagas para maiores de 18 anos com certificação gratuita ao final da formação. As aulas serão ministradas pelo turismólogo Gustavo Toledo e vão abordar temas como condução de visitantes, interpretação turística e a valorização dos atrativos locais, incluindo parques, áreas naturais e propriedades rurais.
0: Segundo a Prefeitura, a iniciativa busca fortalecer o turismo em Varginha, ampliando as oportunidades de renda e melhorando o atendimento aos visitantes. O prefeito Leonardo Ciassi destacou que o município trabalha para estruturar o turismo de forma permanente, com investimentos também em formação técnica e educação voltada ao setor.
1: Já o secretário municipal de Turismo e Comércio, Marcos Madeira, afirmou que a qualificação é estratégica para preparar a cidade para o crescimento do turismo regional. Os interessados podem se inscrever e obter mais informações pelo WhatsApp do Alô Turismo. Anote aí, 35 99192-0983, repetindo, 99192-0983.
4: Plantão de farmácias.
5: Farmácias que vão fazer plantão diurno 24 horas, de 8 da manhã às 8 da noite, até domingo, dia 10, Farmácia Minas Master, da Rua Santa Cruz, 686. 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Para saber mais a respeito do plantão de farmácias em Varginha, é só entrar em contato com a Rádio Melodia ou então consultar a Prefeitura através da internet.
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0: Faleceu Nelson Anselmo, de 87 anos. Morava no bairro Jardim Andere. O sepultamento foi nessa quinta-feira no cemitério Campal.
1: Senhor João Batista de Carvalho, de 66 anos, morava no sítio Lapão, área rural de Três Corações. Está sendo velado no cemitério municipal de Varginha. O sepultamento será às 3 da tarde de hoje, também no municipal.
0: Brenda Tavares Gonçalves, de 32 anos, morava na Vila Murá, está sendo velada no cemitério municipal. O sepultamento será às 5 da tarde de hoje, no cemitério Campal.
1: Nossos sinceros pêsames às famílias enlutadas.
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0: 16 para o meio-dia. De acordo com o Climatempo, hoje em Varginha, dia de sol com muitas nuvens e períodos de céu nublado. Noite com muitas nuvens. A mámáxima pode chegar aos 27 graus. Agora 25 graus na cidade. Amanhã o dia será parecido, com mínima de 17 e máxima de 28 graus. O domingo será de sol com muitas nuvens durante o dia e períodos de céu nublado. Noite com previsão de pancadas de chuva. Mínima de 17 e máxima de 27 graus no domingo.
1: Ouça depois do intervalo.
0: Vigilância Sanitária alerta para recolhimento de produtos da marca IP.
1: Varginha recebe a Semana Municipal de Conscientização sobre Alergias Alimentares.
0: E ainda nesta edição,
1: Registânia busca classificação na Copa Sul Mineira em confronto contra o TAC neste domingo.
0: Centro Esportivo Varginhense abre inscrições para aulas gratuitas de vôlei de areia.
1: A gente volta já já.
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0: 11:47. A Vigilância Sanitária de Varginha emitiu uma nota de orientação à população após a Agência Nacional de Vigilância Sanitária, Anvisa, determinar o recolhimento de detergentes, lava-roupas líquidos e desinfetantes da marca IP, fabricados pela empresa química Amparo. A medida vale para produtos de lotes com numeração final 1 e também prevê a suspensão da fabricação, comercialização, distribuição e uso de itens envolvidos.
1: Segundo a Anvisa, a decisão foi tomada após uma avaliação técnica de risco sanitário realizada em conjunto com órgãos do Sistema Nacional de Vigilância Sanitária. Durante inspeções feitas em São Paulo, foram identificadas falhas em etapas importantes do processo de fabricação, incluindo problemas no controle de qualidade e nas boas práticas de produção.
0: De acordo com a agência, os problemas encontrados podem representar risco à saúde, inclusive com possibilidade de contaminação microbiológica dos produtos. A Vigilância Sanitária orienta que consumidores verifiquem a numeração dos lotes dos produtos da marca IP e suspendam imediatamente o uso dos itens afetados.
1: Repetindo, detergentes, lava-louças, lava-roupas e desinfetantes de lotes com numeração final 1. Os estabelecimentos comerciais também devem retirar os produtos das prateleiras e seguir as orientações dos órgãos de fiscalização. Em caso de dúvidas, a população pode procurar a Vigilância Sanitária de Varginha para mais informações.
0: Varginha recebe entre os dias 11 e 16 de maio a Semana Municipal de Conscientização sobre Alergias Alimentares. Com o tema Invisíveis Nunca Mais, a iniciativa busca alertar a população sobre os riscos e os desafios enfrentados por pessoas com restrições alimentares. A programação conta com dois momentos principais.
1: No dia 11, segunda-feira, será realizada uma palestra voltada a donos de bares, restaurantes e profissionais do setor de alimentação, abordando cuidados e boas práticas no atendimento a pessoas com alergias. Já no dia 16, acontece um encontro voltado às famílias, com foco em inclusão e segurança alimentar.
0: Promovida pela Associação Reabra, a ação pretende ampliar o conhecimento sobre o tema e envolver diferentes setores da sociedade, como escolas, famílias e estabelecimentos comerciais. De acordo com especialistas, a falta de informação pode colocar vidas em risco.
1: Por isso, iniciativas como essa reforçam a importância da conscientização para prevenir acidentes e garantir mais segurança e inclusão no dia a dia. A participação é gratuita e aberta ao público. Inscrições pelo site reabra.org.br. Repetindo, reabra.org.br.
0: O assunto agora é alimentação fora do lar. O Dia das Mães, considerada a segunda data mais importante para bares e restaurantes no Brasil, deve aquecer o setor neste ano. Segundo pesquisa da Abrazel, 78% dos estabelecimentos esperam faturar mais neste ano em comparação com a mesma data de 2025. De acordo com o levantamento, 77% dos bares e restaurantes pretendem funcionar normalmente no próximo dia 10 de maio, acompanhando a alta demanda típica da ocasião.
1: Entre os empresários que abrirão as portas, a maioria projeta crescimento de até 20% no faturamento, enquanto uma parcela menor estima aumentos ainda mais expressivos. A data é conhecida por movimentar o setor não apenas pelo volume de clientes, mas também pelo comportamento de consumo. Famílias costumam sair em grupos maiores, permanecem mais tempo nos estabelecimentos e têm um gasto médio mais elevado.
0: Além disso, períodos sazonais seguem sendo fundamentais para a recuperação financeira do setor. Em março, por exemplo, mais da metade dos empresários registrou aumento no faturamento em relação a fevereiro, impulsionado por datas como a Semana Santa. Apesar do cenário positivo, os desafios ainda persistem.
1: A pesquisa aponta que muitos estabelecimentos enfrentam dificuldades para recompor margens, com parte significativa sem reajustar preços ou aplicando aumentos abaixo da inflação. Também chama a atenção o índice de endividamento. Cerca de 39% dos negócios relatam dívidas, principalmente com impostos e empréstimos.
0: Mesmo diante deste contexto, a expectativa para o Dia das Mães é de otimismo, com a data funcionando como uma oportunidade importante para fortalecer o caixa e impulsionar o desempenho do setor de alimentação fora do lar.
1: O Via Café Shopping Center em Varginha iniciou uma nova fase em sua administração após passar a ser controlado por um fundo de investimentos gerido pela Ubrex Capital. A mudança foi confirmada nesta semana pela assessoria do empreendimento e ocorre após o encerramento do processo de venda judicial envolvendo o shopping e o Banco Bradesco.
0: Segundo a administração, a nova gestão promete investimentos em infraestrutura, modernização do espaço e ampliação do mix de lojas, com a chegada de novas marcas e fortalecimento das operações já existentes. A empresa informou ainda que haverá reforço estratégico nas áreas financeira e comercial, enquanto a equipe local segue responsável pela operação diária do centro de compras. O Via Café completa 10 anos de funcionamento.
1: A mudança de controle acontece após um longo processo judicial envolvendo o grupo PCS Shopping, antigo responsável pelo empreendimento. Em 2025, o shopping foi incluído em um leilão judicial ligado à recuperação financeira do grupo.
0: Na época, o imóvel chegou a ser avaliado em mais de 333 milhões de reais. Como não houve compradores nas rodadas de lances, o Banco Bradesco assumiu a propriedade do ativo, o que posteriormente permitiu a negociação com a Ubrex Capital. O valor da transação não foi divulgado.
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5: Ontem, nas dependências da Caixa Federal em São Paulo, foram sorteadas a Quina, Mega Sena e Loto Fácil. Só a Loto Fácil pagou o prêmio principal para três apostas no valor de R$ 487 mil. Quina e Mega Sena acumularam. Os números da Quina: meia dúzia, 11, 42, 62 e 78. Meia dúzia, 11, 42, 62, 62 e 78, 78. A Mega Sena sorteou 17, 23, 29, 30, 48 e 50. 17, 23, 29, 30, 48 e 50. Para amanhã, a estimativa de prêmio é de 45 milhões para quem acertar as seis dezenas. Para hoje, a Caixa vai sortear a Quina, com 13 milhões de prêmio, Loto Mania, Dupla Sena e Loto Fácil. Façam suas apostas e boa sorte!
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1: Hora certa, 11h56. O Centro Esportivo Varginhense abriu inscrições para a nova escolinha de vôlei de areia. As atividades começam na próxima terça-feira, dia 12, e serão realizadas gratuitamente duas vezes por semana, sempre às terças e quintas-feiras. Segundo a administração do SEV, a iniciativa busca ampliar as modalidades esportivas oferecidas à população e incentivar a prática de atividades físicas, além da descoberta de novos talentos no esporte.
0: Os treinamentos serão divididos por categoria. As aulas do público feminino acontecem das 2h às 15h30. Já os treinos masculinos serão realizados das 15h30 às 17h. Os interessados devem fazer a inscrição presencialmente no próprio Centro Esportivo Varginhense. A coordenação destaca que o vôlei de areia vem crescendo na região. O ambiente já está preparado para receber os novos alunos a partir da próxima semana.
1: Neste domingo, a equipe da Associação Registânia Esporte Clube, única representante varginhense na Copa Sul-Mineira de Futebol Amador, vai a Três Pontas enfrentar a equipe do TAC, Três Pontano Atlético Clube. A partida será às 10 da manhã no estádio Ítalo Tomanini.
0: O Registânia está no Grupo B e já jogou 3 vezes. Venceu 2 e perdeu 1. Soma 6 pontos ganhos e vai em busca da classificação. A Copa Sul Mineira de Futebol Amador é uma realização da Liga Esportiva Tricordiana.
1: Voltamos ao noticiário nacional. Caso Master, defesa nega que senador tenha recebido mesada de Vorcaro. A reportagem é de Yuri Hudson.
7: A defesa do senador Ciro Nogueira reagiu à operação da Polícia Federal que investiga um suposto favorecimento ao Banco Master em troca de vantagens financeiras ao parlamentar. A operação foi autorizada pelo ministro do Supremo, André Mendonça, dentro de um novo desdobramento da Operação Compliance Zero. Segundo a investigação, Ciro Nogueira teria atuado no Congresso Nacional em favor de interesses do Banco Master. Em troca, teria recebido benefícios, como uma mesada que poderia chegar a R$500 mil mensais, viagens, hospedagens e operações societárias consideradas suspeitas pela Polícia Federal. O advogado do senador, Antônio Carlos de Almeida Castro, conhecido como Cacai, criticou a operação e afirmou que as medidas foram precipitadas.
8: O que a defesa estranhou é o fato de ter uma busca e apreensão, que é uma medida altamente invasiva, com base na análise somente de celular de terceiro. Isso causa espécie.
7: A investigação também apura suspeitas de pagamentos mensais ligadas ao senador, que, segundo a Polícia Federal, poderiam variar entre R$300 e R$500 mil. A defesa nega qualquer irregularidade.
8: Ele certamente não recebia nenhuma mesada nem esse valor. Nós vamos agora investigar o que, que existe na empresa do Piauí, mas que tinha algum tipo de negócio. Eu não conheço ainda, posso garantir que não foi criada para nenhum repasse.
7: Entre os pontos investigados está uma emenda apresentada pelo senador para ampliar a cobertura do Fundo Garantidor de Crédito. Segundo a PF, esse texto teria sido elaborado por integrantes ligados ao Banco Master. Ao rebater o tema, Cacai afirmou que é prerrogativa do parlamentar apresentar emendas e projetos.
8: Que um representante, senador ou deputado, apresente medidas que ele julga importantes para determinado setor. Como mais era o advogado do senador Jucá, houve exatamente essa investigação, inclusive uma acusação de emendas que foram apresentadas pelo senador Jucá, ainda na Lava Jato, que favorecia determinado setor. E isso depois o Supremo entendeu que esse é um dos papéis do senador e do deputado.
7: O primo do banqueiro Daniel Vorcaro, o empresário Felipe Cansado Vorcaro, foi preso por determinação do STF. Ele é apontado pela investigação como peça central do núcleo financeiro operacional.
0: E o Jornal do Cidadão termina agora com apresentação, reportagens e edição de Keila Costa e Paula Freire, com colaboração da repórter Viviane Silva.
1: Trabalhos técnicos Jefferson Lima, trabalhos de locução JB.
0: Parceiros Agência Rádio Web, Agência Brasil, Rádio Agência Nacional, Brasil 61, Assembleia de Minas e Agência Minas.
1: Também Prefeitura de Varginha, Fundação Cultural do Município, Guarda Civil Municipal, Polícias Militar e Civil, Corpo de Bombeiros Militar e SEMUL.
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1: O Jornal do Cidadão volta amanhã, ao meio-dia, com as principais notícias da semana.
0: Outras notícias você acompanha ao longo da programação nas edições do Repórter Melodia.
1: Valeu pela sua companhia e pela sua audiência. Fique agora com o programa Bem Brasil. Uma boa tarde, ótimo fim de semana e feliz Dia das Mães.
0: Boa tarde.
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0: Tchau.
1: Valeu.
0: Tchau.
2: Que presente, hein? Muito obrigado por vir dividir essa faixa comigo, meu grande amigo Jair Rodrigues.

0: cidadão paulistano, sempre segurou essa nossa música popular brasileira. Obrigado, Jair.
1: Falou bonito na minha maninha. Você é bom.
0: Valeu.
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0: cidades.
1: A empresa RTS anunciou a abertura de um novo processo seletivo com diversas oportunidades de trabalho em Varginha. Ao todo, são mais de 30 vagas disponíveis, com chances abertas também para pessoas com deficiência, os chamados PCDs. As oportunidades incluem 26 vagas para ajudante de produção, 8 para auxiliar de armazém de café, além de vagas para ajudante geral, auxiliar de limpeza e oficial de manutenção predial. Os interessados devem enviar o currículo pelo WhatsApp 999-35-85-91. 999-35-85-91. Também é possível se candidatar por meio de um QR Code disponibilizado pela empresa em seus canais oficiais, que encaminha diretamente para o setor de recrutamento.
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0: 13h22.
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3: Olha aí que garotada maravilhosa! Beleza! Será que é a garotada dos canarinhos de Petrópolis?

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4: A Prefeitura de Varginha decretou situação de emergência em saúde pública por causa do aumento expressivo dos casos de síndrome gripal e síndrome respiratória aguda grave no município. O decreto, assinado pelo prefeito Leonardo Ciassi nesta sexta-feira, tem validade inicial de 120 dias. Segundo a administração municipal, houve crescimento acentuado dos atendimentos relacionados a doenças respiratórias nas últimas semanas, principalmente entre crianças menores de 9 anos. A prefeitura também confirmou o registro de óbitos associados a síndromes respiratórias. De acordo com a Secretaria Municipal de Saúde, a unidade de pronto atendimento, a UPA, vem registrando aumento significativo na procura por atendimentos pediátricos, além da elevação da demanda por leitos hospitalares e de terapia intensiva. O decreto cita ainda a circulação intensa de vírus respiratórios, como rinovírus, vírus sincicial respiratório e casos de influenza, além da chegada do período considerado mais crítico para doenças respiratórias. Com a medida, a Prefeitura poderá realizar contratações emergenciais de profissionais da saúde, compras diretas de materiais e serviços, além de acelerar processos administrativos voltados ao enfrentamento da situação. A coordenação das ações ficará sob responsabilidade da Secretaria Municipal de Saúde, comandada pelo secretário Heron Martins. A administração municipal reforça a orientação para que a população mantenha os cuidados preventivos, especialmente com crianças, idosos e pessoas com sintomas respiratórios, buscando atendimento médico em caso de agravamento do quadro clínico.
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3: Uma noite de música e emoção vai marcar as comemorações do Dia das Mães em Varginha. O Museu Municipal recebe hoje uma apresentação especial do projeto Uma Voz e o Violão. O evento começa às 7:30 da noite, com entrada gratuita e aberta a toda a população. Lalá Seresteiro e Tião Mococa prometem um repertório marcado pelas tradicionais serestas. Também participam Danilo Sanfoneiro e Paulo Júnior, trazendo diversidade de ritmos e instrumentos para o público. A iniciativa é da Fundação Cultural de Varginha, com apoio da Prefeitura.
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1: Ora, pois, a partir de agora, o Melodia Sertaneja, pra você aqui na 102, a rádio da nossa gente. Aquele abraço pra você de Varginha, você que tá no bairro, aí no seu bairro, pra você que tá na zona rural também, tá na roça, né, um abração. Pessoal todo aí na net, radios.com.br/melodiafm, para todo o universo. E tá o Amadão Batista na área, 3 e 1.

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0: Muito bem, Vera Reis, querido, tá na sintonia. Cecília, Camila, Maurício, Marcelo, no Sion Aparecido, no São Sebastião. Um abraço aí pro Adriano Quirino, no Jardim Ribeiro, meu primo Adriano Quirino. O Adenilson, no Tulipas do Campo. A Madalena Alves, Misael. A Janaína Bertoldo, no Padre Vitor. E também a... cadê aqui? A Neia, no Cidade Nova. E também a Cleusa Mariano. E tem Lalá, hein? Lalá hoje não é à tarde, não, hein? Não é agora à tarde, não. Lalá é à noite, logo mais à noite. Lá no Museu Municipal, Lalá, né, o do Cavaco lá também, vai estar uma turma bacana lá fazendo uma sonzeira em homenagem às mamães, logo mais à noite. Um abraço aí pro Henrique Lemes, que agora tá nos esportes, né, na Secretaria de Esportes. Um abraço aí, Lalá, bom show hoje pra todas as mamães, que bacana, hein? 3h58.
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4: A Prefeitura de Varginha está com inscrições abertas para o curso gratuito de condutor de turismo, voltado à formação de guias locais para atuar nos principais atrativos turísticos do município. A capacitação é promovida pelo Senar Minas e pelo Sindicato dos Produtores Rurais, em parceria com a Secretaria Municipal de Turismo e Comércio. O curso será realizado entre os dias 1º e 4 de julho no Museu Municipal, com carga horária de 32 horas. Ao todo, serão oferecidas 12 vagas para maiores de 18 anos, com certificação gratuita ao final da formação. As aulas serão ministradas pelo turismólogo Gustavo Toledo e vão abordar temas como condução de visitantes, interpretação turística e valorização dos atrativos locais, incluindo parques, áreas naturais e propriedades rurais. Segundo a Prefeitura, a iniciativa busca fortalecer o turismo em Varginha, ampliando as oportunidades de renda e melhorando o atendimento aos visitantes. O prefeito Leonardo Ciassi destacou que o município trabalha para estruturar o turismo de forma permanente, com investimentos também em formação técnica e educação voltada ao setor. Já o secretário municipal de Turismo e Comércio, Marcos Madeira, afirmou que a qualificação é estratégica para preparar a cidade para o crescimento do turismo regional. Os interessados podem se inscrever e obter mais informações pelo WhatsApp do Alô Turismo, 35 99192-0983. 35 99192-0983.
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0: rádio da nossa gente, galera. 4:01. Só reforçando aqui, né? Uma voz e o violão, homenagem ao Dia das Mães, lá no Museu Municipal, com Lalá Seresteiro, Tchão Mococa, né, que prometem resgatar a essência das serestas, hein? Aquele clima bacana. E também a apresentação de hoje, logo mais às 19h30, tá? Vai ter, além do Lalá Seresteiro, Tchão Mococa, Danilo Sanfoneiro e Paulo Júnior no Museu Municipal, hein? Maravilha! 4:02, tá chegando a última sequência de hoje, hein?
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0: É o pedido da Neia do Cidade Nova. Cheiro de shampoo, Christian Ralph.

0: 干母。
1: Bem, meus amigos, chegou um momento diferente no show do Teodoro e Sampaio. O grande desafio, Teodoro contra o Sampaio.
2: Mas se é desafio, você vai me ofender.
1: E se você me ofender também, o trem vai ficar é feio.
2: Então vamos combinar algumas coisas?
1: Vamos.
2: Você não pode ofender minha família.
1: E você não pode ofender a minha também.
2: Senão eu fico nervoso.
1: E eu fico de novo também nervoso.
2: É? Então quem é que vai começar?
1: Pode começar você.
2: Eu?
1: É.
2: Sem problema.
1: Mas cuidado.
2: Cuidado. Som na caixa então pra mim.

0: seu Dolly, eu fui por jeito.
1: Agora eu vou contar a história da cobra.
0: Da cobra não.
1: Agora a cobra vai fumar.
0: Não faça isso.

0: somos amigos?
1: É claro, e temos que continuar cantando juntos.
0: Então vamos fazer as pazes?
1: Agora!

Tá aí, Teodoro Sampaio. Essa moda aí do Alcino Alves, né? Que é o Sampaio aí da vez. E do Teodoro. Maravilha, Lala Seresteiro, hoje às 7:30 no Museu Municipal. Homenagem às mães em Uma Voz e o Violão. Com Tião Mococa, Danilo Sanfoneiro e Paulo Júnior. E a gente encerra o sertanejo de hoje com Tunico e Tinoco Cana Verde. 4:28, tchau, galera.

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4: A Vigilância Sanitária de Varginha emitiu uma nota de orientação à população após a Agência Nacional de Vigilância Sanitária, Anvisa, determinar o recolhimento de detergentes, lava-roupas líquidos e desinfetantes da marca IP, fabricados pela empresa química Amparo. A medida vale para produtos de lotes com numeração final 1 e também prevê a suspensão da fabricação, comercialização, distribuição e uso dos itens envolvidos. Segundo a Anvisa, a decisão foi tomada após uma avaliação técnica de risco sanitário realizada em conjunto com órgãos do Sistema Nacional de Vigilância Sanitária. Durante inspeções feitas em São Paulo, foram identificadas falhas em etapas importantes do processo de fabricação, incluindo problemas no controle de qualidade e nas boas práticas de produção. De acordo com a agência, os problemas encontrados podem representar risco à saúde, inclusive com possibilidade de contaminação microbiológica dos produtos. A Vigilância Sanitária orienta que consumidores verifiquem a numeração dos lotes dos produtos da marca IP e suspendam imediatamente o uso dos itens afetados. Repetindo, detergentes, lava-roupas, lava-louças e desinfetantes de lotes com numeração final 1. Os estabelecimentos comerciais também devem retirar os produtos das prateleiras e seguir as orientações dos órgãos de fiscalização. Em caso de dúvidas, a população pode procurar a Vigilância Sanitária de Varginha para mais informações.
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1: O Centro Esportivo Varginense abriu inscrições para a nova escolinha de vôlei de areia. As atividades começam na próxima terça-feira, dia 12, e serão realizadas gratuitamente 2 vezes por semana, sempre às terças e quintas-feiras. Segundo a administração do SEV, a iniciativa busca ampliar as modalidades esportivas oferecidas à população e incentivar a prática de atividades físicas, além da descoberta de novos talentos no esporte. Os treinamentos serão divididos por categoria. As aulas do público feminino acontecem das 14h30. Já os treinos masculinos serão realizados das 15h30 às 17h. Os interessados devem fazer a inscrição presencialmente no próprio Centro Esportivo Varginense. A coordenação destaca que o vôlei de areia vem crescendo na região. O ambiente já está preparado para receber os novos alunos a partir da próxima semana.
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3: Dezoito horas.

Muito boa noite, meu amigo e minha amiga. Com muita alegria que estamos aqui nessa sexta-feira, 8 de maio, quinta semana da Páscoa. E teremos hoje o Evangelho de João, capítulo 15, versículos de 12 a 17. Eu vou deixar para você também ler depois o Salmo 56. Vou louvar o Senhor entre os povos. Espero que você tenha tido uma semana de muitas bênçãos. Estamos já nesse mês de maio, que dedicamos a Maria. Um mês de muita oração, de muita interiorização, que a gente possa fazer cada dia um dia melhor para a nossa vida. Portanto, meu irmão, minha irmã, é bom estar sintonizado à palavra de Jesus, no Evangelho que nos guia, o Evangelho que nos norteia, o Evangelho que o Espírito Santo usa para que a gente possa melhorar as nossas ações, as nossas atitudes, os nossos relacionamentos, seja dentro da sua casa, seja onde que você relaciona no seu estudo, no seu trabalho, no seu lazer. Jesus disse naquele tempo aos discípulos: Este é o meu mandamento. Amai-vos uns aos outros, assim como eu vos amei. Ninguém tem amor maior do que aquele que dá sua vida pelos amigos. Vós sois meus amigos se fizerdes o que eu vos mando. Já não vos chamo servos, pois o servo não sabe o que faz o Senhor. Eu chamo-vos amigos, porque vos dei a conhecer tudo o que ouvi de meu Pai. Não fostes vós que me escolhestes, mas fui eu que vos escolhi e vos designei para irdes e para que produzais frutos e o vosso fruto permaneça. O que então pedirdes ao Pai em meu nome, ele vo-lo concederá. Isto é o que vos ordeno: amai-vos uns aos outros. Palavra da salvação. Glória a vós, Senhor. É um evangelho curto, mas profundo demais. Porque Jesus fala do amor puro. Ele fala do amor dele. Ele fala do amor dele para com o Pai. Que eu só consigo chegar ao Pai se eu amar Jesus. Se eu tiver a sintonia com Jesus, que eu vou conseguir chegar em Deus, chegar no Pai. E se eu quero ter um encontro direto com Deus, eu não consigo. Porque só Jesus me leva ao Pai. E é interessante o Evangelho que ele fala nesse versículo 12: Amai-vos uns aos outros como eu vos amei. E é interessante que ele coloca as questões todas que foi ele que nos chamou, ele que nos escolheu. Não fomos nós que escolhemos Jesus. É interessante que a gente confunde um pouco isso na nossa vida. Ele que escolheu, ele que designou, ele que deixou cada um de nós ter essa intimidade com ele, junto dele, com ele, e temos isso, essa intimidade hoje através do Espírito Santo. E aquilo que a gente pedir ao Pai, em nome dele, o Pai vai concederá, vai conceder. Por quê? Porque o Pai escuta Jesus. E para a gente ter essa sintonia cada vez mais próximas de Deus, nós temos que estar cada vez mais próximo de Jesus. E para estarmos próximo de Jesus, é o versículo 17: Isto é o que vos ordeno, amai-vos uns aos outros. Ele não está pedindo, ele está ordenando que a gente possa amar uns aos outros. É uma reflexão profunda que a gente tem que fazer, porque realmente será que na vida de hoje, no mundo de hoje, na sua família, meu irmão, minha irmã, todos estão se amando? Porque se eu não consigo amar aqueles que estão ao meu lado, como eu quero amar Jesus Cristo que não está fisicamente do meu lado? Porque Jesus está fisicamente do meu lado no outro, naquele que está na minha casa, naquele que está no meu trabalho, naquele que está no meu estudo, naquele que está no meu lazer, aquele que você relaciona, aquele que está debaixo do mesmo teto seu. Então, se eu não consigo amar Jesus que está no outro, como eu posso amar Jesus, falar que eu amo Jesus? E como eu posso falar que amo Deus se eu não consigo amar o Jesus que está no meu irmão? Logicamente, eu não amo esse Jesus, não amo Jesus, não consigo amar Deus. É um efeito dominó. Então, nós temos que entender, meu irmão, minha irmã, que todo esse processo está nessa profundidade, mas acima de tudo, nessa simplicidade deste evangelho, onde que Jesus nos revela o Pai.
Por isso que só chego a Deus se eu entender todo o propósito que Jesus veio colocar há mais de 2000 anos aqui. E se eu respeito a palavra, o verbo se fez palavra, se eu uso a palavra que Jesus colocou através da Escritura, através do Evangelho, eu estou seguindo os passos de Jesus. Se eu quero fazer a que as minhas palavras sejam as palavras que o mundo possa seguir, eu estou querendo dar de Jesus, querer ser um novo Jesus. E não existe, porque só Ele é o caminho, a verdade e a vida. Só Ele que vai nos levar ao caminho do Pai. Só Ele que nos dá a vida. Só Ele que nos dá essa verdade pura e absoluta. Nesse encontro na Santíssima Trindade, Deus Pai, Deus Filho e Deus Espírito Santo. Então Jesus, ele é muito direto, é muito objetivo, ele não fica rodando o topo. Ele mostra aqui a dureza das suas palavras, mas mostra o amor profundo das suas palavras. E são estas palavras realmente que nos trazem a salvação. Quando terminamos de ler o Evangelho, sempre falamos, palavra da salvação. É Jesus trazendo a salvação. O verbo se tornou carne, o verbo se tornou palavra. É essa palavra que é prometida e essa palavra que consegue realizar dentro de cada um de nós, quando nós a seguimos, em salvação. E o que que você tem feito, meu irmão ou minha irmã, de diferente quando essa palavra é apresentada para você? Que você possa, nessa noite, ler com mais calma novamente esse Evangelho de João 15, 12, 17 e entender em cada versículo aquilo que Jesus está querendo ensinar para mim, ensinar para você. São essas palavras profundas que fazem com que a gente se torne pessoas mais profundas, mais enraizadas nesse amor único, nesse amor absoluto, nesse amor salvação, nesse amor Espírito Santo. E o Espírito Santo logo logo vai estar aí em Pentecostes, se manifestando, trazendo para nós as chamas, trazendo para nós a fortaleza, a determinação, para que possamos fazer a história, sendo homens e mulheres diferentes, homens e mulheres protagonistas, homens e mulheres que realmente pegam o cajado, pegam realmente o caminho correto, levem a vida, levando a vida de uma forma mais absoluta e mais diferente, aceitando as coisas que acontecem, mas também modificando aquelas que não fazem parte da nossa vida, que são jogadas na nossa cara, que o mundo coloca e a gente começa a seguir, seguir, seguir, sem saber o caminho que está indo. Qual o caminho que nós estamos indo? Por que que estamos nessa correria desenfreada? Por que que estamos nessa correria que não chegamos a lugar nenhum? Temos que parar um pouco, meditar um pouco, deixar o Espírito Santo se manifestar em cada um de nós, nos dando discernimento, entendimento, a oração, a palavra e o silêncio. É o silêncio que vai nos tornar pessoas que possam levar a palavra certa. Porque às vezes ficamos falando, falando, falando, falando, enchendo linguiça e não falamos nada. Não conseguimos nada. Só conseguimos talvez atrapalhar a nossa própria vida e a vida dos outros. Esse é o entendimento que Jesus nos pede, nos ordena, melhor dizendo. Amai-vos uns aos outros. Será que estamos fazendo isso? Será que estamos amando em primeiro lugar a gente mesmo? Para que esse amor possa transbordar e chegar ao nosso irmão e à nossa irmã que vive conosco, aquele que eu encontro na rua, aquele que eu não conheço, aquele que eu desprezo, aquele que eu não quero cumprimentar, aquele que eu não quero passar perto, aquele que está na sarjeta, aquele que está na prostituição, na droga, aquele que está ao meu lado pedindo perdão e eu não dou. Por quê? Por que a gente está fazendo isso, meu irmão, minha irmã? Vamos costurar o nosso coração dessas feridas que o mundo está trazendo e vamos deixar esse coração novo, regado com esse amor. Regado com esse amor que a gente realmente consiga amar o outro na plenitude. Amar o outro na plenitude do amor de Jesus. E só o Espírito Santo conseguirá nos guiar. Que a gente possa, nessa noite, no silêncio do nosso coração, deixar uma brecha para que o Espírito Santo venha plantar aquilo que é necessário para a vida de cada um de nós. Nós vamos deixando um beijo no seu coração e contamos com a sua audiência segunda-feira. Fique em paz e leve a paz.

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1: Dezoito horas e 15 minutos.
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Muito boa noite, ouvintes da Rádio Melodia. Com muita alegria começa agora mais um campeão de audiência de segunda a sexta-feira. Programa Bola na Rede. Você conectado ao esporte amador, profissional, as polêmicas, resenhas, Varginha e região em destaque esportivo. O Planeta Bola e demais destaques aqui no Bola na Rede. É, e para você participar é muito fácil, hein? 3690-2743. Manda aquela mensagem de texto falando de onde você está ouvindo a nossa programação e trazer, logicamente, algum assunto para ser debatido com a bancada mais democrática do esporte amador e profissional. É no comando desse programa esportivo, eu, Mariana Manacá, hoje com duas feras, os caras mais butinudos do esporte amador. Primeiro vou chamar ele, logicamente, o nosso chefe agora, José Aladir. Fala comigo, José Aladir.

0: E o samba começar.
1: Começando um samba de informações aqui no Bola na Rede. Um abraço para você, Mariano. Seja muito bem-vindo. Você que é o nosso chefe, né? Carlão Davalim, grande abraço para você. Mora do lado esquerdo do peito da gente. Aliás, todos os nossos comentaristas aí morando do lado esquerdo do peito da gente.
2: Que isso, bebê?
1: E a gente vai falar de muita coisa aqui.
0: Tá aí ele, José Alagir, sexta-feira, um sambinha é bom demais, hein, Zeca? E agora, tem que chamar ele, meu compadre, ele, o cara mais butinudo. Depois do José Alagir, vem ele. Fala comigo, Carlão Valim.
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2: Alô, alô, fala comigo, Mariano, ótima noite pra você e uma noite especial aqui, tamo do lado dele, hein, a fera, o chefe, José Aladir, o cara, tava falando de ir até pra praia, o homem, Mariano, sextou, bebê, e um abraço especial a você do outro lado que nos acompanha, que faz o programa Bola na Rede mais especial, Mariano.
0: É isso aí, Carlão, amigos ouvintes, 18 horas e 9 minutos, só que agora, antes da gente comentar aquela palinha, falar com os butinudos, meus amados ouvintes, temos que trazer o cara que traz a chamadinha dos milhões, que é ele, JB, fala comigo, JB.
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6: Boa noite, amigos do Bola na Rede, meus amigos do outro lado do rádio, ontem... Nas dependências da Caixa Federal em São Paulo, foram sorteadas a Quina, Mega Sena e Loto Fácil. Só a Loto Fácil pagou o prêmio principal, hein? Para três apostas no valor de R$ 487 mil. Reais. Quina e Mega Sena acumularam os números da Quina: 6, 11, 42... 62 e 78, meia dúzia, 11, 42, 62, 62 e 78, 78. A Mega Sena sorteou 17, 23, 29, 30, 48 e 50. 17, 23, 29, 30, 48 e 50. Para amanhã, o prêmio fica estimado em 45 milhões de reais para quem acertar as seis dezenas. Os números da Loto Fácil: 1, 2, 3, 7, 8, 10, 11, 13, 14, 17, 18, 21, 22, 23 e 24. Para hoje, a Caixa vai sortear a Quina com 13 milhões de reais de prêmio, Loto Mania, Dupla Sena e Loto Fácil. Meu amigo, capriche nos números aí, hein? Vou torcer por você e na segunda-feira eu estou de volta, se Deus quiser. Tchau, tchau. Bom final de semana a todos.
0: É isso aí, meus amigos, Zeca, Carlão e amigos aí que está ligadinho no Bola na Rede hoje. É um programa especial, mas não podemos de trazer e de faltar a nossa agenda esportiva, que é a principal da sexta-feira, hein, meus amigos? Bora comigo!
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0: É isso aí, meus amigos, começando pela cidade de Alfenas, Campo da Chapada, sabadão às 15 horas. Vila Esperancense vai encarar o Esportivo Pinheirinho. Já no domingão, lá no campo do Alfenense, às 8 horas, A bola volta a rolar com Alfenense versus Corolla. E ainda em Alfenas, no sabadão, lá no Campos Elísios, às 16 horas e 30 minutos, tem a Associação Atlética Unifenas versus Draggers Futebol Clube. Tem amistoso também em Machado, lá no campo da Arena Caiana. Sabadão, às 15 horas e 30 minutos, o Caiana vai encarar o Long Neck Neck Futebol Clube. Em Santo Tomé das Letras, lá no campo do Boa Vista, sabadão, às 16 horas, tem amistoso de veteras, hein? O Vetera São Tomé recebe o Veteranos Futebol Clube da cidade de Conceição do Rio Verde. Sabadão tem base também em campo em Varginha pela Copa Ijaci Sub-16, às 15 horas no campo do Nego Horácio, pela sétima rodada, valendo liderança, tem Mascatinho, vai encarar o Vila Nova da cidade Boa Esperança. Sabadão acontece a caminhada do professor Flávio, hein? É, rumo ao restaurante São José 10 km, saída às 6 horas e 30 minutos da manhã, lá no batalhão da Polícia Militar. É, R$15 por pessoa, volta às 9 horas da manhã, 2 horas e 30, 3 horas aproximadamente de caminhada. Música ao vivo, na chegada, contato 98857-2800 com o professor Flávio. Em Candeias, campo do Atlético Candeense, às 15 horas a bola vai rolar pelo Campeonato Regional. Candeense vai encarar o Santander. Santo Antônio do Amparo tem jogo beneficente também lá no estádio Cícero Paiva. Sabadão, às 7 horas e 30 minutos, o Inter Futebol Clube joga contra o Cascalho Futebol Clube. E logo a seguir, Los Mamedes versus Carioca e Amigos. Já em Januária, estádio Albino Mandacaru, é sabadão às 18 horas, pela nona Copa Norte de Minas, o Januária recebe a seleção de Japovar. Em Nepomuceno, tem jogo pelo campeonato da Copa Rei Pelé, no campo do América, sabadão às 9 horas, América versus Santana Esporte Clube, pelo Sub-13 e Sub-15. Encerrando na cidade de Licínia, até a final do Campeonato Municipal, estádio José Felizale, domingão às 15 horas, Juve versus Águas Verdes. Tá aí, meus amigos da bancada, todos os nossos ouvintes, a bola não para pela nossa região. José Aladir e Carlão, agenda recheada de jogos, hein, Zeca?
1: Com certeza, Mariano, pessoal, todo mundo participando, essa agenda já é tradicional aqui no programa Bola na Rede. A gente fazia as quinta-feiras e agora você passou para sexta-feira, o dia ideal de uma agenda esportiva, convidando todos, de todas as cidades do sul do Oeste Lindo, para participarem dos jogos em suas cidades. Que beleza, hein? Coisa muito bacana, Mariano. Quer, Gernão?
2: É isso aí, Zeca. E você viu o time que o Mariano engasgou ali? Ele engasgou justo na Long Neck, você viu? Foi justo no time da Long Neck, foi o dia que foi aquele engasgou, hein? Mas conforme você diz, né, Zeca, o dia é perfeito pra agenda esportiva, trazendo tudo aí da região aí. Parabéns, né, mais uma vez, que ela, a agenda esportiva do cara, Mariana Manacá.
0: É isso aí, Carlão, 18 horas e 26 minutos. O Gil tá aqui dando uma conferência aqui nos microfones do Zeca. Eu acho que tava sem contato, hein, Zeca? Mas tá beleza, o Gil tá aqui do nosso lado, hein? Show de bola, hein? Esse é o nosso Gil Nogueira. Sabadão, Carlão e Zeca, tem transmissão da CIF pelo... sabadão passado, teve transmissão da CIF, Carlão, pela CIF, né? Amigos do Biel e amigos do Juninho. 4-3 o time do Biel, grandes jogadores lá, de grandes amigos... o arbitrão lá, o Gilmar Petrin, organização do Biel, do Juninho, do Davi, do Fúria, grandes jogadores do futebol amador estavam nesse jogo, né, Carlão? Carlão não estava, né? Estava eu, Zeca, perdão, o goleirão Israel, o Clevinho, o Gustavo, o Jacó, o Álvaro, o Jássio, o Todinho, o Jander e o Léo, goleiro, grandes jogadores, hein, Zeca, que estava com a gente lá na transmissão, hein?
1: Só feras, né, Mariano? Muitas feras dentro do futebol amador,
7: fizeram lá um jogo beneficente, arrecadando alimentos para aquelas vítimas mais necessitadas, e a gente gostou do jogo, um jogo muito corrido, muito pegado, só que um jogo de muitas substituições, mas como é um jogo beneficente, a gente sabia disso, né? Só no primeiro tempo teve quase 300, né, Mariano?
0: O Zeca ficou perdidinho lá, Carlão, no jogo. O Carlão ia ficar doido lá,
2: né,
0: Zeca?
2: Para narrar, hein, Zeca? Você imagina, toda hora que ele... Né? E detalhe, hein, eu assim... Gritou muito gol, como é que jogo fechou? Somos sair muito gol. Como é que foi lá, Zeca? 4-3,
0: joguinho bom, tranquilo.
7: Jogo bom, foi 5-4, né, Mariano?
0: Foi 4-3, Zeca. 4-3, ó, esteve presente também, Carlão. DG, o Luizinho, o goleiro, o PC, o Bruno, o Paulo, o Lucão, o Lucas, o Gabrielzinho, que é o filho do Jander, o Miguel, o Luiz Otávio, o Túlio, O Zé gostou muito do zagueirão Túlio, viu? O Jonathan, o Wilber, Túlio, o Carlos, o Moreno, o Denner, o Regis, o Heron, o Dandão, o nosso vereador, Dandão, Alencar, mesmo. Moisés, o Robinho, o Carlos Roberto, o Carlos, João Paulo. E tem também com gols lá do Gustavo, o Denner, do Carlos, do Lucas, do Moisés, do Jander e do Wilber. Que joguinho maravilhoso, arrecadando alimento para as pessoas carentes, Carlão e Zeca.
2: Eu, essa semana, navegando nas redes sociais de jogadores aí, Zeca, me deparei com uma foto do Mariano. O Jander tava lá, o Mariano lá, sabe, de repórter lá, todo imponente. O Jander, que é um amigo meu, o Jander, Zeca, ele fez um negócio espetacular. Ele fez uma romaria, ele, o pai dele e o menino dele, né, que eu acho que é Gabriel, se não me engano.
7: Gabrielzinho.
2: Foram em 4 dias para a Aparecida do Norte a pé. Foram um verdadeiros guerreiros. Jander Petrin, meu amigo, fica aqui aquele abraço para você e a todo mundo que tava lá, né? Todos esses atletas, porque quem ganhou foi a solidariedade com a arrecadação de alimentos. Parabéns a você, Mariano, Zeca e toda a equipe da CIF que esteve lá cobrindo esse grande evento, hein?
0: É, o Thierry, o Vitinho, deu um show de imagem, o pessoal elogiou bastante.
7: Beleza, hein?
0: Bacana demais, hein?
7: Ô, Mariano, e outra coisa, o Luizinho no gol lá entrou no lugar do Israel, né?
0: Israel machucou, jogou pouco.
7: Machucou logo no comecinho do jogo, o Luizinho entrou, um goleirinho baixinho.
0: Bom goleirinho,
7: viu? Muito, cavou por cima, por baixo, gostei da atuação dele, viu?
0: E também do Túlio, o zagueirão, que você gostou muito. Você viu?
7: Túlio é bom demais, hein?
2: Túlio é do Mascatinho, jogou no Mascatinho, né?
7: Não, é o Túlio, zagueiro.
0: É então... o zagueiro. O Gustavo também jogou campeonato amador. Tem os meninos jogaram bem lá. E não podemos deixar mandar um abraço pro Davi, que é um dos caras que organizou juntamente com o Biel, com o Juninho e o Jander também, que são organizadores desse grande evento esportivo em Carlos.
7: E o juizão?
0: Bom, juiz tranquilo, cegadinho. Melhor do que muitos árbitros aí.
7: Melhor,
0: Ele só tava dando pro time do Petrin, né, Zé? Não dava sobrenome... uma contra o Biel lá, hein?
2: Mas o sobrenome dele é qual?
0: Petrinha, Petrinha. É isso aí, Carlão. Agora, dia 17 de maio, começa na Associação Aliança o tradicional torneio em comemoração ao 11º aniversário dos amigos do Aliança, hein? 4 equipes: Confiança Futebol Clube, Fé Aliança Futebol Clube, Garra Futebol Clube e União Futebol Clube. Cada equipe terá 18 atletas, 3 rodadas, todos contra todos. As duas equipes com mais pontuação disputarão o título da competição. Todos os jogos terão premiação para o destaque da partida e no final todos os atletas dessa grande competição levarão a medalhas oferecidas pela diretoria e também pelos atletas do Aliança. Tá aí, Carlão, Zeca, Aliança mais uma vez fazendo o torneio em comemoração ao seu 11º aniversário, uma entidade que eu tenho o prazer de estar perto pelo trabalho social que eles fazem, executam na cidade de Varginha. Tá na frente o Moisés, toda a diretoria do Aliança, tá lá o Vander, o Luiz, o Edgar, o Caio, o Douglas, o Erli, o Henrique Ciassi, o Vandres, toda a diretoria que comanda essa grande agremiação do Aliança. Mais uma vez, um torneio vindo aí, parabenizar todo o pessoal da Aliança, hein, Carlão, Zeca.
7: Ô Mariano, eu sempre falo, onde o Moisés está participando, só tem coisa boa, só tem coisa chique, coisa bem organizada, porque o Moisés é aquele cara, tem que ser bem organizado para fruir. Campeonato com ele é coisa bacana mesmo, nota 10, parabenizo ele, parabenizo toda a diretoria, todo o pessoal. Um abraço, viu, Moisés? E os jogadores também que estarão participando desse torneio, tenho certeza que vai ser um dos melhores possíveis, Mariano.
2: É isso aí, Zeca. E o Aliança.

0: Estamos esperando vocês.
1: Ah, beleza, Carlão. Quero mandar um abraço, Fulco, lá, tem o Fruco, não vou lembrar o nome de todos, mas mais ou menos o Fulco, o Boy, o Sadraque, tem lá o Xandão,
0: Pavão.
1: O Alex, Pavão, o Cleitão do Snooker Bar, assim, Maranhão, Rafael Pedreiro, são os amigos nossos que a gente, de imediato, a gente lembra, Magrão, o Emiliano, o Vantuir. Então, meus amigos, sintam abraçado, vai dar tudo certo, viu, Moisés? Só que também temos torneio lá no
0: Rio
1: Verde. Recreativo Rio Verde. Quem vai trazer detalhes é o nosso grande amigo Carlão, que faz parte também do Rio Verde, hein, Carlão? Manda pra nós aí, Carlão.
0: É isso aí, Mariano. Esse final de semana iniciou-se, no final de semana passado, o torneio interno Rio Verde Futebol Clube Lara 2026. Uma homenagem, Zeca, ao Super Lara, flamenguista e toda a família. Grande homenagem ao Lara, Lara que tá no Rio Verde desde os primórdios, ele, o Adilson lá. É uma homenagem a ele, esse torneio, né? E o torneio conta com quatro equipes: o Unidos da Heineken, o Só Resenha, a Laranja Mecânica e também o Amadores Futebol Clube. Neste final de semana tivemos dois jogos. O primeiro jogo foi entre o Unidos da Heineken versus o Amadores Futebol Clube. Nesse jogo, olha o placar, Zeca: 10 para o Unidos da Heineken, 3 para o Amadores Futebol Clube. E também o outro jogo entre Só Resenha e Laranja Mecânica. Laranja Mecânica, que é o time meu, do Denilson Figueirinha, a gente está no mesmo time.
2: O Vinícius,
0: que é o goleirão, é isso aí, boa lembrança.
1: É só a nata ali.
2: Nossa, vega, só a diretoria.
0: Detalhe, né? O Laranja Mecânica perdeu por 4-1. Então, essas são as informações. Lembrando que o artilheiro lá, por enquanto, é o Rafael Tatu, que é o Rafael da tatuagem, com 5 gols, seguido pelo Gu, que é o sobrinho do Denilson Figueirinha. E o goleiro menos vazado, por enquanto, é o Davidson, goleirão cruzeirense. Abraço pra você, Davidson.
1: Abraço a toda a galera do Rio Verde, hein? Que bacana, hein? Vamos lá, vamos prestigiar lá, hein, Carlão?
3: Mariano, fala rapidinho, só falando desse torneio, quando se fala na homenagem ao Lara, o Lara dispensa adjetivos qualificativos. O homem tem demais da conta, não tem nem jeito de falar. De tantas coisas boas que ele tem, a família dele também, nota mil. Parabéns, o Lara. Eu lembro também, Carlão, desde quando começou o Rio Verde, eu também joguei lá. Era lá pro lado ali de Lei Mendes, né?
0: No pneu,
3: isso mesmo. Aí todo domingo eu ia, eu sou muito ruim pra levantar cedo, mas eu ia desse jeito, entendeu? E vou falar uma coisa pra você, o Lara já comandava lá, já jogava lá com a gente também. Tinha o Linho, meu irmão, também que jogava. Vou falar uma coisa pra você, viu? Lara tá de parabéns com toda a sua família. Um grande abraço pra você.
1: Um abraço especial, Lara, aí, essa é toda a galera do Rio Verde. Também mora no nosso coração a todos vocês, e o show de bola. Estaremos aí prestigiando esse grande evento esportivo, hein? Ó, quero mandar um abraço rapidinho, o RVC, distribuidor de bebidas e produtos de piscina, que é do nosso grande amigo Rodrigo e também o Milton, ligadinho aqui, viu? Ó, que é um shopping maravilhoso, é com esses meninos lá da RVC, esses conhecem, viu? Um abraço, Rodrigo, um abraço também para você, Milton. Milton, que foi um grande jogador de futebol no nosso tempo de escola, Carlão.
0: Você falou em Chopinho, eu lembrei do Juninho. Alô, Juninho! Alô, Juninho Latera, tá lá no Matadouro, lá. Abraço pra você, grande lateral, abraço pra você, Purtinho, pro seu menino, Juninho. Juninho, que é um grande Romero, Zeca, um grande esportista, é um amigo especial da gente. Um grande garçom. Amigo especial da gente. Abraço, Juninho. Abraço também, Mariano, aquele que me deixa bonitão, ao Carneiro, da barbearia do Carneiro, ali em frente a Prossegur.
1: Um abraço aí,
0: né?
1: Carneiro.
3: Eu também quero mandar um abraço aqui, Carlão, pro Paulo Sérgio Silva, que está promovendo.
1: Abraço, Paulo Sérgio. Tá aqui mandando aqui abraço pra vocês aqui,
3: hein? Tá quase chegando, hein? A gente tá convidado.
1: O Zeca tá indo de terno, cor de abóbora.
3: Que é isso aí, que bagulho? Gravatona borboleta.
1: Rosa.
3: Lembra de gravata borboleta, Mariano? Já usou?
1: Tá louco, não. O Carlão que era mestre em borboleta.
3: Carlão tem jeito de usar a gravata.
1: Tem.
3: Borboleta pelo tamanho dele, pela altura dele. O Japa Redon também tá ouvindo a gente, o Geraldo Martins. O Wallace e família, Poliano, Yuri, o César, a Zanin lá em Três Corações, curtindo o nosso bolo na rede, o Zé Braz também em Três Corações.
1: Abraço, Zé Braz. O Zé Braga também, tô ouvindo nossa programação. Abraço, Zé Braga, hein? Vascaíno, Zé Braga, aí, todos vocês aí. Quem está comigo também aqui, ó, aqui na Chovequinha daqui, se lê, estou ligado na melodia, a todos, mamães, que Deus lhe abençoe. Minha mãe, quem? Escreveu que não deu problema. Um abraço pra você, viu, Silei? Grande abraço pra você, meu irmão. A dona Gonçalina, um abraço pra dona Gonçalina, nosso amigo Silei, ligadinho. E também o Joãozinho, ligadinho, mandando abraço pra você, Joãozinho, meu sobrinho, que não perde uma programação aqui do Bola na Rede, hein? Abraço pra vocês aí.
3: Abraço pra ele também, né, Carlão?
0: Abraço pra Joãozinho aí, sempre com a gente.
1: É isso aí, 18 horas e 36 minutos, batidão na sexta-feira, muita coisa pra informação, uns abraços vou deixar durante a semana pro Zeca aí, e galera aí, etc, aí, Carlão. Agora, cinquentinha pegando fogo, homenagem aí aos Elemes, ainda não tá confirmado, mas creio que é pro Zé

0: M's lá do MEC. Uma justíssima homenagem a esse grande boleiro desportista da cidade de Varginha. 9 equipes, Libertas, Esparta, Momeg, 9 de julho, Rio Verde, fim de carreira, Amigos, Fátima de Varginha e Barcelona. Zeca e Carlão, Chave A, Esparta, 9 de julho, Barcelona, Momeg, Rio Verde. Chave A, Zeca, o que você está achando desse time? Esparta, 9 de julho, Barcelona, Momeg, Rio Verde.
1: É uma chave bem, bem forte, para mim, no meu ponto de vista, a chave mais forte do Cinquentinha. Né? Agora tem que ver como que estão as equipes, mas eu tenho certeza que todas as equipes vão entrarem aí com o objetivo do quê? De chegar ao título, mas jogar o futebol bem jogado. E outra coisa, é muito gostoso é você assistir jogos de veteranos, principalmente Cinquentinha, ali quem corre é a bola, o jogador fica paradinho. Que beleza, hein? E só na catena.
0: Ô Zeca, ó, Esparta, 9 de julho, 9 Barcelona, Momeg e Rio Verde. Rio Verde, tem certeza, tá montando um timão lá, hein? Tem certeza. O Barcelona também monta bons times. O Esparta, bons times. Então, assim, essa chave A, como frisou, excepcional. Agora, pela chave B, Zeca, eu quero ver o Carlão. Libertas, Fátima, fim de carreira e Amigos, ainda falta uma agremiação, Carlão.
2: Sim, só complementando um pouquinho dessa chave aí, além do Libertas, que pelas informações que a gente tem, tá montando um grande time, tem um fim de carreira do nosso amigo Ronaldinho, grandes times também. Mariano, você sabe quem é o camisa 10 do Rio Verde? Eu duvido que você saiba.
0: O Denilson.
2: Denilson Figueirinho.
0: Do Lara,
2: Denilson Figueirinho, que tá mandando aqui um abraço pra todo mundo. Um
0: abraço,
1: eu vou jogar no gol, então.
2: E ele pediu pra anunciar aqui que amanhã tem amistoso veterano Cinquentinha entre Rio Verde e Amigos Futebol Clube às 15h30, todo mundo convidado para tomar aquele suco de cevada geladinho às 15h30 lá no Rio Verde. Rio Verde versus Amigos Futebol Clube. Alô, Denilson Figueirinha, aquele abraço, meu garoto. Um
0: abraço, Denilson, a todos amigos nossos também do Rio Verde e o pessoal dos amigos aí, né? Pessoal tiver os times, o nome dos jogadores, manda pra gente. É o maior prazer a gente falar o nome de boleiros aqui. Eu gosto muito, né, Zé? Né, e os resultados também. Carlão, é isso aí, então a gente tá só pra programação. Segunda-feira tem reunião pra sair já a primeira rodada. O Hernani, ontem eu vi a programação aqui, o Hernani falando dessa reunião que vai ter. 30 atletas para se inscrever de 1976. O goleirão, 40 anos, 1986. O Zeca vai escrever, 40 anos, Zeca pode jogar.
1: Verdade, hein?
0: Jogos aos domingos, 7h30 com 30, 8 horas. Semel Rio Brunet, como frisou o nosso grande amigo Hernani. Um abraço especial a todos da organização de mais um campeonato Cinquentinha. Logicamente, está à frente ele, Hernani. E Secretaria de Esporte agora com o nosso querido Henrique Lemes no comando. Que bacana, hein, Carlão e Zeca?
1: Beleza. Ô Mariano, detalhe importante, o Hernani convocou essa reunião, né, os organizadores do campeonato, para definir a primeira rodada, definir qual campo, quem que vai ter o mando de campo, jogos no Rubro Negro, jogos no campo da Semel. Eu acho que está de bom tamanho, qualquer lugar que caiu os jogos, excelente. E tem um detalhe que você está esquecendo, hein, Mariano? A CIF Web TV vai transmitir esses jogos do Cinquentinha, hein?
0: É verdade, Zeca, vai ser a primeira aí dando um apoio ao Cinquentinha. Toda a equipe aí, Carlão, Zeca, Vitinho, Thierry, a equipe nota, e também Gabrielzinho, fazendo a diferença nas manhãs de domingo no Rubro Negro. É isso mesmo, Carlão?
2: É, estaremos lá, né? Vendo esses craques que desfilaram o futebol de Varginha, que tantos nos deram alegria, e agora mais experientes, mais classudos.
0: É, abertura 17/5, toda a documentação, a duração dos jogos 40/40, eu tenho certeza que será sucesso. Agora, Zeca, 18 horas, Zeca e Carlão, às 8h40, vem aí a Copa Sul Mineira, é a organização da Liga Tricordiana, sabadão, Carmo da Cachoeira, 16h, estádio Haroldo Caldeira, onde o Zeca já jogou muito, hein?
1: Joguei,
0: o Tabajara vai receber o São José, quem apita é o Antônio Tarciso, Valdir Silva e José Braga. Carlão e Zeca, esse jogão que vai pegar fogo, busca aí a liderança do Grupo B, hein? Tabajara 9 pontos, Coqueiro 6 pontos, Registana 6 pontos, São José 3 pontos, o Vila Real 3 pontos, o TAC não pontuou. É um joguinho que também, daqui a pouquinho a gente fala do Registana, né, Carlão e Zeca?
2: É o clássico, né, de Carmo da Cachoeira, entre Tabajara e São José. Tabajara que é o líder do grupo depois da vitória sobre o Registana, Mariano.
1: Gostei do time do Tabajara jogando aqui contra o Registana, apesar que o Registana demorou para aparecer no jogo. Tabajara é um time muito coeso, muito forte. Nós tivemos a oportunidade de trabalhar ali perto deles, na reportagem. Vou falar uma coisa para você, esse é clássico, lá vai pegar fogo porque as duas equipes querem chegar. Não, Tabajara já tem 9 pontos. São José vai tentar chegar aos 9 pontos também. Clássico, Mariano.
0: O São José tem 3 pontos, Zeca.
1: Oi?
0: O São José vai a 6 pontos
1: se vencer. Vai a 6 pontos se vencer, então vai chegar mais perto ali do líder.
0: Ô Carlão, lembra de alguns jogadores aí que estavam em campo nesse clássico aí?
2: Sim, pelo lado do Tabajara, Rafinha, Gererê, Tonton, é, o
0: Tio William,
2: entre nossa, outros aí. E pelo lado do São José tem o Goiabinha, que joga lá, tem o Favela, entre outros jogadores, Mariano.
0: Esquerdinha, o Max, o Gutaia.
2: É, Gutaia também.
0: Gutaia. E também o Israel, não sei se o Israel vai jogar, ele machucou sábado aí, não sei se ele está pronto para jogar nesse grande jogo. Agora, em Perdões, às 20 horas, sexta-feira, hoje, né, Independente pega o Nova Lavras, campo lá do Taiobão, apita o Vander Sebastião, o auxiliar Liaxon Silva e o Décio Bernardes. Joguinho bom também, Zeca, para despentar esse time do Independente, e o Nova Lavras, que trocou de técnico, o Amarildo é mais técnico, vai pro confronto esses dois times hoje aí.
1: E lá no Taiobão, o pessoal vai invadir lá o estádio, né, lá em Perdões, vai chegar todo mundo. Um detalhe importante é que o Independente não tá bem na competição, não tá tão bem assim como estava no ano passado, mas vai ser um grande jogo, um jogo regional, e sempre ali Perdões e Lavras dá muita emoção, né, Carlão?
2: Muita emoção, porque ali tem a rivalidade ali entre os dois, né?
0: Ó, na chave A, Carlão e Zeca, primeiro vem o Fabril com 9 pontos, em segundo Independente com 6, em terceiro São José de Bom Sucesso, o Amarildo assumiu o Bom Sucesso agora com 4 pontos, em quarto Nova Lavras com 3, o Inter de Santo Antônio do Amparo com 3, e em último colocado o tal K9 de Jaci com 1 ponto, Carlão.
2: É, essa é uma chave muito disputada aí, o Fabril que vem despontando, né, com 3 jogos, 3 vitórias, não é isso, Zeca?
1: É verdade, Fabril montou uma equipe muito coesa, lembrando o Fabril, quero mandar um abraço pro Carlos Silva, ele que é o narrador oficial lá do Fabril, curtindo o Bola na Rede, tenho certeza, daqui a pouco ele já manifesta aqui, toda a diretoria do Fabril, Fabril veio, Mariane, Carlão e você que está do outro lado, veio para ser time também profissional, logo estarão profissionalizando, pode ter certeza.
0: Essa é a ideia dos caras mesmo, já tem até o campo deles lá, né, Zeca?
1: Campo deles, tem tudo.
0: Já em Santo Antônio do Amparo, Zeca e amigos ouvintes, sabadão às 16 horas, o Inter vai encarar o São José do Bom de Bom Sucesso, a estreia do professor Amarildo, o homem, 12 títulos, mas ele não deu certo no Nova Lavras, né, Zeca? Apita lá o Ed Cirino, ótimo árbitro aí, o Matheus Silva e o André Luiz, Zeca e Carlão, também um jogo bom, Inter e São José, hein?
1: O Amarildo seria técnico do meu time, qualquer time que eu fizesse seria técnico, um baita de um treinador que tem uma experiência absoluta, talvez não deu certo no time do Nova Lavras, por alguns detalhes, mas pode ter certeza que vai levantar esse time do São José lá de Bom Sucesso.
2: E o Nova Lavras que inovou, um rapaz que era jogador, passou a ser técnico, esqueci
0: isso,
2: o nome
0: é
2: dele
0: isso
2: lá,
0: mesmo, é verdade.
2: Então uma inovação em Nova Lavras aí, tava jogando, Zeca, com a 10 e faixa, de repente passou a ser técnico, você já viu isso, Zeca?
1: Alô, cara. Que promoção, hein?
0: Tá lá rapidinho, o Léo Peixe tá jogando qual time lá?
2: Léo Peixe é no Fabril.
0: Fabril, né? Tem outro menino que joga lá, o Jean?
2: Jean, o Souza, que estavam jogando Minas da Vila.
0: Meninos bons, hein?
2: Detalhe, Mariano, esses nomes assim, eles estão na suplência, hein? Esses meninos que a gente...
0: Estão no banco?
2: Tá no banco.
0: Caramba. Já domingão, é lá no estádio Ítalo Tomanini, às 10 horas em Três Pontas. Tem o TAC que vai receber o Registânia, Zé, capitão do jogo. Rodolci Francisco, auxiliar Mário José e Emanuel Oliveira, apita TAC e Registânia. Só para vocês terem uma noção, como eu acabei de frisar, o Registânia tem 6 pontos, Zeca e Carlão precisa da vitória para encarar o Lanterninha da Chave B. E aí, Zeca e Carlão?
1: Olha, um jogo muito difícil. Mesmo o time do Três Pontas não ter pontuado ainda na competição, vai dar muito trabalho. Aliás, dá trabalho em todos os jogos. Não acertou o time ainda, a equipe do TAC, né? O TAC tradicional de Três Pontas, mas o Registânia está bem, a gente acredita nesse potencial do Registânia. Vai em busca da vitória para tentar chegar mais perto do Tabajara, torcendo para que o São José bata o Tabajara e empate ali na pontuação, pode até chegar na liderança o time do Registânia.
2: Sim, e conforme você disse, né? É um clássico aí entre Varginha e Três Pontas, o TAC versus o Registânia. Registânia que vem muito, muito bem, né, gente? Perdeu o último jogo, mas conta com grandes jogadores, grande elenco, Mariano ali depois vai destacar. Mas entre outros, vou destacar aqui Zidane. Diego Petrin, Maiquinho no ataque, Flávio Macarrão,
0: Mafuá goleiro.
2: Quirino, também temos ali o Todinho,
0: Roque, Alisson,
2: ou seja, nossa, a gente consegue escalar o Registânia aqui, só falando aqui, só pra você ver que seleção montou o Registânia, né? Um grande time e
1: tem o
2: Denner também, camisa 5, o Denis William, que é o atacante, é vencer ou vencer o
0: Registânia?
2: Capitão Denner. Joga muito, né?
0: É isso aí, torcer pro Registânia realmente recuperar, ganhar esse jogo aí, porque tem que ganhar, o TAC não venceu ninguém, né, cara? Não é, Zeca?
1: Venceu ninguém,
0: então tem que ir pra cima.
1: Mas é um
0: ganhar.
1: Jogo perigoso, né, Mariano?
0: Ah, sim, ainda mais a rivalidade entre Três Pontas e Varginha, né? A gente vê muito isso aí dentro do futebol. Agora em Machado, às 15 horas, domingão, o Vila Real vai encarar o Coqueiral Futebol Clube, hein? Apitando lá o Carlos Alberto Dias, auxiliar Matheus Pinto e André Luiz. o Coqueirão, que está na chave, deixa eu ver aqui a chave do Coqueirão. Chave
1: resistente mesmo, B, grupo B.
0: Exatamente, é a mesma chave B. Zeca, outro joguinho bom, hein, Carlão?
1: Jogo bom, Coqueirão jogando em casa, né? Vai pra cima, uma grande equipe, o time do Coqueirão também, tem a mesma pontuação do time do Resistane. Aliás, esse grupo tá muito embolado, chamaria esse grupo do Grupo da Morte, que é um só times monstros. Tirando o Táxi, que não deu certo esse ano, o TAC, né? Isso. Não deu certo esse ano, mas o resto das equipes, todas as equipes ativas na participação e também buscando o título.
0: Agora, Zeca, eu vou falar, viu, Carlão? O Coqueirão é um time bom. Eu acho que dá Coqueirão diante do Vila Real, viu? O time do Coqueirão tá muito bem montado, cara.
2: A gente assistiu aqui, eu estive no estádio, Coqueirão e Resistane, eu estive lá, encontrei lá o pessoal lá, e eles perderam pro Resistane 2x1, mas jogaram muito bem. Detalhes, é que eles estão com a mesma pontuação do Resistane, mas estão na frente pelos critérios de desempate.
1: Justamente.
2: Ou seja, exatamente, eles também têm que ganhar por conta disso aí. Como o Zeca disse, é o grupo da morte. E o Tabajara não pode vacilar diante do São José, porque senão se ganharem Resistane e Coqueirão, aí que embola tudo. Lembrando que classificam os dois primeiros de cada chave, perfeito?
1: É verdade.
0: Um abraço aí, o Gordinho, o Anderson, do pessoal do São José, também o Taxinha, que são organizadores de São José. Abraço a todos. Já pelo Barrão de Futsal, Tropical, lá em Três Corações, hoje, às 19 horas, prolongamento Bela Vista, vai encarar o Cinturão Verde, às 20 horas, São Francisco, Jardim Acácias, às 21 horas, tem Vila Fernão Dias e Bandeirantes. 18 horas e 48 minutos, Sul-Americana, Zeca e Carlão, ontem, Grupo C, São Paulo 0, O Rings do Roger Machado escalou um timão alternativo e ninguém balançou a rede ontem, Zeca e Carlão.
1: Mas o São Paulo continua líder, né? São Paulo chegou a 8 pontos e já está classificado. E eu não continuo entendendo. O Carlão pode explicar para mim melhor ou pra gente melhor, rapidinho, Carlão, esse xingamento no Roger. Por que tudo isso? O time está bem na Sul-Americana e está bem no Campeonato Brasileiro.
2: É herança de anos e anos e anos, 15 anos que o São Paulo vem numa draga danada e aí sobrou pra eles, Zeca. A verdade é essa. Lembrando que o Roger já tá pensando no brasileiro, esse cara todo reserva, porque domingo tem Corinthians e São Paulo na arena.
0: Clássico, hein?
1: E tinha 7 desfalques.
0: É, a classificação foi bem lembrada, Zeca. Primeiro São Paulo com 8, o Rings com 7, Milionários com 7 e o Boston River não pontuou na competição. Já pelo Grupo H, ontem em Itaiuxim, às 21 horas e 30 minutos, o Blooming 0, Bragantino 6, Zeca. Essa goleada do Braga ontem entrou para a história do Sul-Americano, hein, Carlão e Zeca?
1: Maior pra cá da Sul-Americana até agora, esse 6x0 do Bragantino em cima do Blume, né? Eu vou falar uma coisa pra você, viu, Mariano? Ô timinho ruim, viu? Nossa Senhora!
2: Esse Blume, Zeca, tá parecendo assim, quando nós... tipo, parece um time de futebol amador, né, Zeca?
1: Com certeza! Nossa Senhora, tudo errado!
0: O primeiro é que deu a maior goleada foi o Fluminense, em 10x1 no Oriente Petroleiro, lá na Bolívia. Outro time brasileiro, Zeca e Carlão, Caracas e Venezuela, o Grêmio 6x2 no Araguaia em 2021. Em 2023, o Bragantino venceu de 4x0 o próprio Oriente Petroleiro em Santa Cruz da Bolívia. E também o Grêmio perdeu para o São Paulo de 4x0 em Porto Alegre em 2003. O Flamengo perdeu de 4x0 para o Universitário do Chile, no Rio de Janeiro, em 2011. Então, que chocolate ontem, mas entrando aí pra história aí, outro jogão aí, o Carabobo 1 ontem e também o River 2x1, jogão pela Sul-Americana ontem, Carlão.
2: É, Mariano, você sempre falando da Sul-Americana, o Henrique Lemos trouxe uma história no ar pra gente aqui uma vez, do Zeca. Quando o Zeca foi transmitir lá em Santa Cruz de la Sierra.
0: Ele foi esteve lá, o Zeca?
2: Segundo o Henrique Lemos, histórias da bola. O Zeca não tá aguentando falar no microfone, histórias da bola.
1: Faltou ar.
0: Esse é Zeca Ladinho.
1: O cara bobo, de bobo não tem nada, né?
0: Tem nada não, ele vai contar a história pra nós aí. Olha, lá no grupo H, no grupo do Braga, o River é o líder com 10 pontos, o cara bobo aí com 6, hein? No grupo do Vasco da Gama, o Vasco é o líder com 7, o Olímpia com 7. No grupo F do Grêmio, é o Montevideo City com 9 pontos, o Grêmio em segundo com 7. No grupo E do Botafogo, o Botafogo em primeiro com 10 e depois o Caracas com 8. E no grupo do Santos, o Santos amarga aí última colocação. Em primeiro, São Lourenço com 6 pontos. Em segundo, o Deportivo Cuenca. Tá aí. O grupo São Paulo você tem, ô Carlão? O São Paulo é o líder, né?
2: É São Paulo. São Paulo é o líder com 8 pontos. E o O'Rings tá em segundo lugar com 7 pontos.
0: Tá aí. O garimpeiro da informação, Carlão Valente. Abraço, Carlão. Zeca.
2: Zeca. Vou começar primeiro aqui, Zeca, que tem muita gente. Vou mandar um abraço especial primeiro ao Canelinha, que tá lá com a turma lá no seu armando, tomando aquele gelo e escutando a gente. Alô, papai, aquele abraço pra você, grande abraço a você. Ao Toninho da Sapataria Imperial, ao Paulo Xuxa, ao João Maria, ao Maurinho Landscap, que me mandou mensagem hoje, botafoguense. Tem muita gente que se liga na gente, Zeca.
1: Eu só quero mandar um abraço aqui para a nossa equipe aqui do Bola na Rede, né? Tem o Henrique Leme, Mariana Maracá, Carlão. Um Não, tem o Guilherme também, agora o Henrique, tem o Paulo Barone, tem o Paulinho PH, Denilson Figueirinha, a todos aí um grande abraço. E já vou mandar um abraço especial, sabe para quem, Mariano? Para todas as mães, porque domingo é o dia das mães, é o dia delas. Eu não tenho a minha tá lá no céu, mas tá olhando pra gente.
0: É, Zeca, Libertadores ontem lá no Atanásio Girardotti, 21 horas e 30 minutos pelo Grupo A. Flamengo, Independente, Medellín, Zeca, rapidinho, não consegue ter o jogo, 2 minutos, uma briga generalizada, pessoas lá de preto adentraram o campo querendo pegar a diretoria. Zeca, Carlão, me explica isso aí rapidinho.
1: O Carlão sabe bem o nome da torcida organizada, eu não tô nem me lembrando agora, mas que é isso? Isso aí não é futebol, isso aí é guerra. Pelo amor de Deus, a Comebol é culpada disso. E o próprio time do Independente de Medellín, Independiente de Medellín, é o time que teve uma reunião com a polícia pediu portões fechados, porque a briga já estava com a diretoria do Independente. Antes, o maior acionista entrou em campo vibrando, falando um tanto de coisa, a torcida falou que ia repudiar e fez isso aí, estragando a Libertadores, prejudicando o time.
2: É isso aí, Zeca, você falou muito bem, a torcida organizada lá. Cara, a Comebol tem que punir esse time e é 3 pontos para o Flamengo. Isso aí não existe.
0: Praticamente, né, Carol?
2: Porque não existe isso, Mariano. Futebol é paz, gente. Futebol é a alegria do povo. E lá, eles já estão revoltados. É que, como você falou do Roger Marçal de São Paulo, estão revoltados porque o Independente Medellín perdeu domingo. O dono acionista saiu com dinheiro, provocando a torcida. Gente, que guerra foi ontem.
0: Ridículo.
2: Ainda bem que não teve jogo, mas foi ridículo aquilo.
0: É, e pelo grupo aí, o Flamengo lidera com 7 pontos, o Estudiantes tem com segundo com 6, o Independente Medellín tem 4 e o Cusco apenas 1 ponto na tabela. Pelo grupo B, ontem também teve jogo lá no Francisco Rumoroso. Às 21 horas, o Coquimbo Unido venceu 2-1, Universitário. Carlão Isaca.
2: Coquimbo bonito, aí você vê, venceu por 2-1 e ele tá no grupo do Flamengo, né, Mariano? O Flamengo que, se confirmado esse WO, vai se classificar já com 10 pontos. Que pra mim, Zeca, tem que confirmar.
1: E 2 rodadas de antecedência. Pode ter certeza disso.
0: É, e pelo
1: grupo não perde a liderança.
0: Opa, e pelo grupo E, 4ª rodada também, Ciudad de Vicente López, 19 horas. O Pratense empatou com o Peñarol. Grupo E do Corinthians. O Corinthians, que é líder desse grupo aí, com 10 pontos. Em segundo, o Pratense com 7. Em terceiro, Santa Fé. E em último, Peñarol, Zeca e Carlão.
1: Pratense e Peñarol empataram, né, nesse jogo de ontem, e com esse empate o Corinthians já conseguiu a sua classificação antecipada com 2 rodadas de antecedência, hein, Carlão?
0: É, e também pelo grupo F, grupo do Palmeiras, ontem às 23 horas, Júnior Barranquilas 0 e Cerro Porteño 1. Primeiro vem o Palmeiras com 8, em segundo o Cerro Porteño com 7, em terceiro o Sport Cristal com 6 e o Júnior Barranquilla vem em último com apenas 1 ponto, Carlão Valim.
2: Zeca, só uma pergunta, o dinizismo começou mesmo no Corinthians?
1: Começou, você viu? Que coisa, hein, rapaz? Olha aí, hein? Todo lugar que ele vai, ele leva isso.
2: Detalhe, né? O Corinthians está invicto na Libertadores, né? O último empatou com nos acréscimos, gol do Gustavo Henrique, já classificou ontem com o empate do Peñarol, então a nação corintiana, Zeca, tá falando que o dinizismo emplacou, você viu? Eles começaram uma jogada lá contra o último time lá, contra o Santa Fé. Que frio na espinha, meu Deus.
1: Nossa Senhora.
0: É, Zeca e Carlão, ontem também o Mirassol 2-0 no LDU, hein? Assumiu a liderança do Grupo G. Gols de Lucas Oliveira e Reinaldo. Mirassol, que fez bonito ontem e fez dever 100% na competição, hein, Carlão
1: e
0: Zeca?
1: E o treinador Guanais lá do time do Mirassol, o jogo foi lá no Maião, né, em Mirassol. O Mirassol venceu por 2-0, venceu bem a terceira vitória do Mirassol na Libertadores. Perdeu uma, venceu 3. O pessoal já está achando que o time já está classificado, mas está muito perto da classificação, Carlão.
2: É isso aí, e isso está dando ânimo para esse meio que na última rodada do Brasileiro ganharam, né? Ganharam do Corinthians lá de 1-0. Então o time tem que já começou a reagir e deixou a zona de rebaixamento. Sorte ao Mirassol.
0: Ó, só uma notinha para mim, o Márcio GG tá mandando aqui amanhã, sabadão, tem abertura. Às 14 horas e 30 minutos, tem o campeonato Society na cidade de Eloy Mendes. Grandes agremiações estarão jogando. E amanhã, o jogão de bola, hein? Entre o primeiro jogo, o Red Bull vai pegar o Eloy Fra às 15 horas. E depois, Amigos do Marcola vai receber o JS da cidade de Eloy Mendes. Jogão de bola. Tá aí, Zeca e amigos ouvintes da cidade de Eloy Mendes pegando fogo. Society, hein? Bacana demais lá também.
2: Bacana demais, o Léo Mendes aí, que também respira esporte, falando sempre aí dos futebol. Tivemos lá a final do futsal. O Mariano, que é saloneiro nato, hein?
1: E se conhece, hein? Só que aproveitando aqui, Mariano, um abraço para o Henrique Lemes e para todo o pessoal da Rua Paraná, curtindo a programação aqui da Rádio Melodia e o Bola na Rede.
0: A Luísa, hein, Zeca? Abraço aí.
1: Ô, Zeca, a Luísa,
0: 18:56, Brasileirão da Série A, 15ª rodada. Vou destacar 3 jogos, Neoquímica, Domingão, Corinthians e São Paulo. Carlão, rapidinho, Zeca.
1: Carlão, né?
2: É um grande jogo aí, as duas equipes pegam fogo, o Corinthians precisa porque tá na zona de rebaixamento.
1: É, e o São Paulo precisa para melhorar esse estado do Roger Machado.
0: Zeca Arena, Grêmio, 19:30, Grêmio e Flamengo, Zeca.
1: Flamengo, eu acredito no potencial do Flamengo, o Grêmio não aguenta nem aqui, nem lá no Olímpico, em lugar nenhum.
0: Já na MRV, Atlético Mineiro e Botafogo, Carlão.
2: Ah, é, o Galo precisa da vitória a qualquer custo e eu aposto no Galo.
0: Fonte Nova, Bahia. O sexto colocado encara o Cruzeirão, Zeca.
1: Cruzeiro precisa da vitória, Mariano. Se vencer, o Cruzeiro vai para a 9ª posição, dependendo dos outros resultados. Aí o Cruzeiro dá um pulo excelente dentro da tabela. Mas o time do Bahia é um time muito encardido para jogar lá na Fonte Nova.
0: Já no Mangueirão, às 16 horas, o Remo vai encarar o Palmeiras. Carlão.
2: Palmeiras vai até o Mangueirão, hein, Zeca, para jogar.
1: Ele vai golear, Carlão.
2: Para mim também vai golear.
0: Maraca, 18 horas, Fluminense vai encarar o Vitória.
1: O Fluminense está numa fase má no campeonato da Libertadores, mas no campeonato brasileiro o time está lá em cima. É um do G4. Eu tenho certeza que o Fluminense vai para cima e vai vencer o Vitória.
0: Também Carlão, concordo. Curitiba, Inter.
2: Ah, para mim o Inter vem com força total. Para mim é jogo de empate esse aí, viu?
0: Vasco e Atlético Paranaense, Zeca.
1: Olha, Mariano, difícil pro Vasco, mas o Vasco joga em São Januário, está embalado com o Renato Gaúcho já comandando, comandou na Libertadores, está comandando na Sul-Americana, mas está comandando agora, jogando em São Januário, aí a casa cai para qualquer time.
0: É isso aí, Zeca, 18:58, Zeca, o zagueiro Pedrão do Cruzeiro está recuperado da grave lesão e vai receber liberação do departamento médico. Vai estar nesse jogão no final de semana, hein? Chico da Costa, Zeca e Carlão, chegou a expectativa no clube. Tem o futuro discutido pela diretoria, Zeca. Cruzeiro de olho no zagueiro Igor Júlio do Brighton. É, o Clube Celeste deve avançar nas conversas e formalizar uma proposta.
1: Vai ter muitas contratações agora nessa janela, né? Pode ser. Não só o Cruzeiro, todos os times, cara.
2: Pedrinho vai abrir o cofre.
0: É isso aí, Zeca, 18:59, Carlão, meu amigo, só gratidão a vocês por estar aqui nesse batidão, hein, Zeca, aqui, até eu fico até sem voz aqui, porque é duas feras comandando, vocês conhecem muito, Carlão, meu muito obrigado, Carlão, por estar aqui mais uma vez, meu compadre.
2: Abraço, Mariana, abraço, Gil, abraço, Zeca, abraço a você do outro lado que nos dá a honra audiência, e hoje o abraço especial vai para todas as mamães, que Deus ilumine e abençoe a cada uma delas, que são as nossas guerreiras, que Deus ilumine e abençoe o final de semana de vocês, meus amigos.
1: Zeca! Obrigado, Zeca. Mariano, Carlão, Gil e todos vocês do outro lado que nos deram a honra da sua audiência, feliz Dia das Mães, a gente volta numa próxima oportunidade, parabéns pela condução do programa.
0: Valeu, Zeca, valeu, Carlão, valeu, Gil, pode haver pessoas mais talentosas do que nós, mas não há desculpas para alguém que se esforça mais do que nós. Abraço a todos, valeu!

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1: Em Brasília, 19 horas.
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2: Boa noite.
1: Uma boa noite para você que nos acompanha em todo o país.
2: Sexta-feira, 8 de abril de 2026.
1: E vamos ao destaque do dia: investimento em energia.
2: São 130 bilhões de reais para melhorar a distribuição de energia elétrica no país até 2030. Gabriela Noronha.
3: Foram renovados os contratos de concessão de 16 distribuidoras de energia elétrica. A renovação dos contratos beneficia cerca de 42 milhões de residências no país.
1: E anunciado também, Luz para Todos vai chegar a mais 233 mil novas famílias.
2: E ainda, rendimento médio mensal do brasileiro alcança o maior patamar da série histórica desde 2012.
1: O valor tem crescimento de 5,4% em 2025 e chega a R$ 3.367, Graziela Bezerra.
4: O aumento da oferta de trabalho foi o que mais puxou o incremento da renda.
2: Você vai ouvir também serviços públicos na mão.
1: GovBR alcança a marca de 500 milhões de assinaturas eletrônicas.
2: Saiba como proteger sua conta e evitar golpes virtuais. Cleide Lopes.
5: Você pode acessar na plataforma serviços digitais que vão ajudar a proteger seus dados contra golpistas.
1: Hoje, na apresentação da Voz do Brasil, Mariana Jundumim, Nazi Brum.
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1: 130 bilhões de reais em investimentos para modernizar a distribuição de energia elétrica no país até 2030.
2: O anúncio foi feito em evento que contou com a presença do presidente Lula.
1: O objetivo é melhorar a qualidade dos serviços prestados à população e incentivar o desenvolvimento e a geração de renda.
3: Foram renovados nesta sexta-feira os contratos de concessão de 16 distribuidoras de energia elétrica em 13 estados do país. Os contratos devem viabilizar cerca de 130 bilhões de reais em investimentos até 2030. Esses recursos serão investidos em projetos de modernização da rede, expansão de linhas de distribuição e aumento da capacidade de resposta a apagões e eventos climáticos, por exemplo. Segundo o ministro de Minas e Energia, Alexandre Silveira, os contratos agora incluem novas regras para melhorar o atendimento ao consumidor.
6: O objetivo é proporcionar atendimento mais eficiente, mais rápido, mais respeitoso aos consumidores de energia brasileiros. Bairros mais pobres terão o mesmo padrão de qualidade que os bairros mais ricos.
3: A renovação dos contratos beneficia cerca de 42 milhões de residências no país. Além disso, a expectativa é de que sejam gerados mais de 100 mil empregos. Presente na cerimônia, o presidente Lula falou sobre a importância da parceria entre Estado e iniciativa privada para garantir o fornecimento de energia em todo o Brasil.
7: Que a gente pode ter um país que nunca mais teremos apagão. E a renovação desses contratos, antecipando inclusive a renovação, é uma demonstração de que o governo tem confiança nos empresários, de que a gente pode apresentar ao Brasil a ideia de que o Estado pode trabalhar em parceria com os empresários e permitir que os empresários possam executar o trabalho da forma mais perfeita possível.
3: Durante o evento, o presidente Lula e o ministro Alexandre Silveira também assinaram a atualização de um decreto que moderniza o Luz para Todos, programa que leva energia a quem mais precisa e amplia o alcance da iniciativa para mais de 233 mil novas famílias. O objetivo é promover o uso produtivo da energia voltado à geração de renda. No caso do pequeno produtor Gilson Matos, de Canavieiras, no sul da Bahia, a chegada da energia elétrica trouxe uma verdadeira mudança de vida.
8: Era luz de vela, era o lampião, a água para chegar até aqui era uma dificuldade tremenda. Tudo era mais difícil, a gente não tinha projetos. Então, depois da chegada do Luz para Todos, tudo mudou, né? Nos incentivou a plantar, a criar, produzir, fazemos hortas. Hoje nós já temos água com facilidade, porque nós já temos bomba elétrica. Tudo hoje ficou mais fácil.
3: Com a atualização, o programa Luz para Todos passa a priorizar grupos como mulheres, chefes de família, comunidades que necessitam de infraestrutura voltada à segurança alimentar e famílias em situação de vulnerabilidade. Reportagem Gabriela Noronha.
2: E o programa Gás do Povo tem data fixada e será pago sempre no dia 10 de cada mês.
1: Neste domingo, a Caixa Econômica Federal fará o pagamento do Vale Recarga para cerca de 2 milhões e 700 mil famílias.
2: Para ter acesso à recarga, o responsável familiar deve procurar uma das 25 mil revendedoras em todo o país, utilizando o cartão do Bolsa Família com chip ou o cartão de débito da Caixa.
1: Também pode utilizar o CPF e o código de validação, que será enviado para o celular do responsável.
2: O programa Gás do Povo fornece a recarga de botijões de 13 quilos para 15 milhões de famílias inscritas no Cadastro Único.
1: Mas elas não recebem todas ao mesmo tempo. As recargas têm validade de 2 a 3 meses, a depender do tamanho da família.
2: O brasileiro está ganhando mais.
1: O valor médio mensal recebido já passa de R$ 3.367,00, o melhor da série histórica do IBGE desde 2012.
2: A melhoria nos rendimentos foi verificada no mercado de trabalho e também nos benefícios sociais.
4: É o maior rendimento da série histórica iniciada em 2012. O rendimento médio mensal do brasileiro foi de R$ 3.367,00 em 2025. Um crescimento de mais de 5% em relação ao registrado em 2024. No universo de 212 milhões de brasileiros, 67% tiveram algum tipo de renda no ano passado. O aumento da oferta de trabalho foi o que mais puxou o incremento da renda. No ano passado, a população ocupada chegou a 101 milhões de pessoas e a massa de rendimento total dos trabalhadores atingiu quase R$ 362 bilhões de reais, também um recorde. Outras fontes contribuíram para o aumento da renda, como explica o pesquisador do IBGE, Gustavo Fontes.
9: Ao analisar por tipo de rendimento, né, se observa que 47,8% da população possui rendimento do trabalho, enquanto 27,1% tinham rendimentos de outras fontes. Entre esses outros rendimentos, o destaque vai para a aposentadoria e pensão, né, que abrange 13,8% da população residente, seguida por rendimentos de programas sociais do governo, 9,1%.
4: A região sul manteve a maior proporção de pessoas com rendimento, cerca de 71%, enquanto norte e nordeste apresentaram os menores percentuais, apesar dos avanços registrados nos últimos anos. Para o economista José Luiz Pagnussá, os números apontados pela PNAD mostram uma evolução no mercado de trabalho e nas políticas sociais.
10: Porque ao mesmo tempo em que o rendimento médio está subindo, temos recordes também no número de pessoas ocupadas. E além disso, né, dado o impacto das políticas sociais, esse recorde se dá também com os menores índices de desigualdade da história brasileira.
4: Na comparação com o período pré-pandemia, o aumento é mais expressivo. O rendimento médio de todas as fontes ficou 8,6% acima do registrado em 2019, o que mostra que a recuperação na renda se manteve de forma consistente até 2025. Reportagem Graziele Bezerra.
1: Crédito, cheque especial, crédito pessoal.
2: Brasileiros que não conseguem pagar dívidas nessas modalidades têm agora a oportunidade de sair do sufoco financeiro com o Desenrola Famílias.
1: Juros mais baixos, prazos mais longos e descontos estão entre as vantagens do programa.
11: Jácio Fiuza Júnior, de 73 anos, é jornalista aposentado e tem dificuldades para pagar as faturas do cartão de crédito.
12: Fiz a negociação, dividi em várias parcelas e do jeito que está, não baixa a dívida.
11: Assim como Jácio, 80% das famílias brasileiras têm algum tipo de dívida, principalmente com cartão de crédito, cheque especial e crédito pessoal, segundo a Confederação Nacional do Comércio. Agora, essas famílias têm a oportunidade de aliviar o orçamento com Desenrola Famílias. Podem participar pessoas com renda mensal de até R$ 8.105, com dívidas contraídas até janeiro de 2020. 2026, com atraso entre 90 dias e 2 anos. O programa prevê descontos de até 90%, linhas de crédito com juros limitados a 1,99% ao mês, prazos de até 48 meses. E ainda a possibilidade de usar até 20% do saldo do FGTS ou R$ 1.000 para abater dívidas. E pessoas com dívidas de até R$ 100 terão o nome limpo num prazo de 30 dias. O Desenrola também exige que as instituições financeiras invistam na educação financeira. Reinaldo Domingos, especialista em educação financeira, diz que é preciso consciência para que as famílias não voltem a se endividar.
13: Tudo que nós ganhamos e nós gastamos, é necessário que nós tenhamos uma organização. O Desenrola Brasil é uma opção, é uma oportunidade muito importante, só que ela precisa vir junto com a educação do comportamento financeiro.
11: A adesão ao Desenrola Famílias deve ser feita diretamente com os bancos e instituições financeiras. Só no Banco do Brasil, nos dois primeiros dias do programa, foram feitos 12.600 pedidos de renegociação. Gilson Bittencourt, vice-presidente de Agricultura e Agricultura Familiar do Banco do Brasil, disse que espera uma procura intensa pelo Desenrola Famílias nos próximos dias.
14: Recuperar a sua adimplência, abrir novas possibilidades de acesso ao crédito. A nossa expectativa com esse segundo é que ele atinja ainda um grupo maior de famílias e traga mais tranquilidade para as famílias e, nesse caso aqui, para os clientes do Banco do Brasil.
11: E para o jornalista Jácio Fiuza, que nos contou sobre a dívida com o cartão de crédito, o programa chegou em boa hora.
12: É um programa que vai beneficiar a mim e muitas famílias brasileiras, né?
11: O Desenrola Famílias também protege as famílias das dívidas com casas de apostas, as chamadas bets. Ele estabelece o bloqueio de CPF para apostas por um período de 12 meses. Colocução de Thaísa Vitória, reportagem Luciana Colares de Holanda.
15: Para estimular as mulheres a seguirem a carreira acadêmica, a CAPES, Coordenação de Aperfeiçoamento de Pessoal de Nível Superior, criou o programa Aurora.
1: A iniciativa é voltada a professoras vinculadas a programas de pós-graduação que sejam gestantes ou mães de crianças de até 2 anos.
15: Em outra frente, estudantes indígenas também estão sendo estimulados na pós-graduação, a seguirem na pós-graduação após concluírem o ensino superior.
1: Sobre esses programas, nós conversamos com a presidente da CAPES, Denise Pires de Carvalho. Acompanhe.
15: Oi, presidente, como vai? Vamos começar falando do estímulo que a CAPES vem oferecendo para que as cientistas que são mulheres consigam continuar suas pesquisas. Qual que é o problema que existe hoje em relação à maternidade e que estímulo é esse?
16: Olá, Mariana, um prazer estar contigo e com o Nazi na Voz do Brasil. As mulheres, elas são maioria entre as mestres e as doutoras do nosso país há mais de 20 anos. E nós temos no Brasil 49% de mulheres cientistas. No entanto, elas atuam menos no corpo docente da pós-graduação. Então há um gargalo, há um impedimento no ingresso e permanência das mulheres como professoras na pós-graduação.
15: Presidente, assim como as mulheres, a CAPES também tem investido em outras ações aí para a promoção da diversidade, com um programa voltado para jovens indígenas, né? O que que é esse programa? Como que ele vai ajudar a ampliar a participação dessas diversas etnias no ambiente de produção científica?
16: É o novo programa de desenvolvimento acadêmico indígena, porque os nossos estudantes indígenas têm sido incluídos no ambiente da educação superior. Quando eles terminam os seus respectivos cursos, eles querem ingressar, muitos deles, nos cursos de mestrado e doutorado. No entanto, a seleção para esses cursos acontece muitas vezes longe da localidade onde eles moram. Então, esse novo programa, ele vem para que aconteça uma seleção dos estudantes indígenas de uma maneira nacional. Eles podem aplicar a seleção do local onde eles estão, muito semelhante ao que fazemos com os estudantes que vêm do exterior para para estudar no Brasil. Então, um estudante que está em São Gabriel da Cachoeira, que acabou a sua graduação, ele pode tentar a seleção para o mestrado ou doutorado na Unicamp, na UNB, na UFRJ, ou mesmo na Universidade Federal do Amazonas, sem precisar sair de São Gabriel da Cachoeira. Ele faz a seleção e ele só vai para a região para onde ele é selecionado, depois dele ser selecionado.
1: Agora, presidente, como é que a CAPES identificou a necessidade desse estímulo aos indígenas, né? E que benefícios a maior diversidade de culturas e origens dos cientistas pode trazer para as pesquisas brasileiras?
16: Foram os próprios estudantes indígenas que trouxeram essa demanda para a CAPES, junto com os professores que atuam na educação escolar indígena, que vieram nos propor que nós fizéssemos um programa específico para que esses estudantes provenientes de povos originários que estão em regiões mais isoladas do país possam continuar os seus estudos, fazendo a seleção das suas localidades. E eles vão migrar para seguir os seus estudos no mestrado, no doutorado, somente após serem selecionados.
15: Mas é como o Nazi disse, né? Tem um benefício para a própria produção científica brasileira, para o tipo de pesquisa que vai ser feita?
16: Com toda certeza, porque a educação dialógica é aquela que leva melhores resultados. E esses estudantes, com certeza, terão muito a contribuir no ambiente da pós-graduação, porque eles trazem todos os saberes que existem nos povos originários, toda aquela troca de experiência entre a produção de conhecimento do ambiente da universidade, que é internacional, agora passa a contar também com o conhecimento que vem dos povos originários. E essa educação dialógica certamente aumentará a produção de conhecimento no nosso país e será uma produção de conhecimento que tem possibilidade de atender muito mais às demandas da nossa sociedade, nos diferentes territórios da nação.
15: Agora, presidente, para além desses grupos específicos que a gente mencionou aqui, as mulheres, os indígenas, o governo do Brasil tem também feito um movimento de valorização da produção científica como um todo. Teve, inclusive, reajuste das bolsas, da CAPES, e a gente vê outros estímulos aí. Eu queria que a senhora falasse um pouco mais para a gente do que foi feito nesses últimos anos.
16: No ano de 2023, quando assumimos, houve um aumento de pelo menos 40% no valor das bolsas, mestrado e doutorado, e esse aumento no valor das bolsas foi acompanhado também de um aumento no número de bolsas. É importante que tenhamos cada vez mais pós-graduandos com acesso à bolsa, porque a bolsa garante permanência do pós-graduando nos cursos e a conclusão do mestrado e do doutorado. Mas, para além disso, a CAPES tem seguido no caminho de contratos com as editoras, através do portal de periódicos da CAPES, que completou 25 anos, nós estamos investindo não somente no acesso à leitura pelos programas de pós-graduação. Então, há 25 anos, a CAPES propicia o acesso à leitura dos periódicos internacionais. Agora, a CAPES financia também a publicação da ciência brasileira, a publicação dos artigos da produção de conhecimento nacional nessas revistas internacionais. Com isso, nós temos aumentado muito o número de artigos publicados pela pós-graduação brasileira nas revistas internacionais. Certamente o Brasil vai ficar melhor colocado no futuro próximo entre os países que mais produzem conhecimento no mundo. Para além de produzirmos mais, termos o nosso trabalho aceito para publicação, o que comprova a excelência da ciência brasileira, porque é muito difícil publicar nessas revistas, somente artigos de qualidade são aceitos. Agora, com o pagamento que é feito pelo Ministério da Educação através da CAPES, nós temos um aumento no número. E esse artigo que é publicado internacionalmente em acesso aberto, ou seja, todo mundo vai poder ler a produção científica nacional, nós teremos um aumento da citação dos trabalhos que são originários da pós-graduação e da ciência brasileira. Portanto, uma ciência que produz mais, publica mais e tem maior visibilidade.
1: Certo, muito bom. Nós conversamos com Denise Pires de Carvalho, presidente da CAPES, que é a Coordenação de Aperfeiçoamento de Pessoal de Nível Superior. Presidente, muito obrigado pela participação na Voz do Brasil.
16: Prazer é todo meu.
15: Recorde de exportações do agronegócio brasileiro no primeiro trimestre desse ano eleva o setor à posição de destaque no comércio internacional.
1: As vendas no exterior somaram mais de 38 bilhões de reais, um aumento de 0,9% em relação ao mesmo período do ano passado.
15: De acordo com o Ministério da Agricultura e Pecuária, o principal destino das exportações do agro brasileiro é a China.
1: Os números, segundo o Ministério da Agricultura, refletem a competitividade dos produtos brasileiros no comércio internacional.
15: E também são fruto da ampliação do mercado. Já são 601 aberturas de mercado do agronegócio desde 2023.
1: Quem explica é o secretário de Comércio e Relações Internacionais, Lucas Rua.
17: Aproximadamente 30% de tudo que nós exportamos é do complexo soja, mas eu queria chamar a atenção aqui também para as proteínas animais. Nós tivemos um acréscimo de aproximadamente 22% nas exportações, um destaque para recordes em carne bovina, também na carne suína, e a gente vê efetivamente um trabalho de diversificação de mercado. Veja o caso do açaí, das castanhas e alguns produtos básicos como o feijão, a partir de uma série de ferramentas que nós temos, por exemplo, aqui no Ministério da Agricultura, como o Agro Insight, Passaporte Agro, a participação em feiras internacionais em conjunto com a Apex, a gente gera oportunidade, a gente gera renda e a gente gera emprego, especialmente onde mais precisa, que é no interior do nosso país.
15: Serviços públicos em um clique. Está cada vez mais fácil e simples resolver e acessar as políticas de governo sem sair de casa.
1: No início de maio, o gov.br registrou mais de 500 milhões de assinaturas eletrônicas.
15: E pela primeira vez, mais de 80 milhões de brasileiros acessaram o gov.br em um único mês.
1: O número de acessos únicos foi registrado em março e supera a população de países como a Alemanha e França.
15: Para garantir a segurança no acesso, o gov.br conta com níveis de proteção.
1: E dentro da ferramenta é possível encontrar serviços que ajudam a evitar golpes virtuais.
5: Acessar serviços do INSS, do SUS ou até assinar um documento sem sair de casa já é uma realidade no Brasil. Tudo isso é possível com a conta gov.br. Ela funciona com um login único que reúne mais de 4.600 serviços digitalizados do governo federal. Hoje, mais de 175 milhões de brasileiros já utilizam a plataforma, entre eles o vendedor Pedro Vieira.
18: Uso para carteira, uso para curso também, para acessar documentos, imposto de renda também, tudo, uso Gov para tudo.
5: E Pedro Vieira destacou a segurança ao usar a ferramenta.
18: É muito seguro, bem confiável. Tem acesso biométrico, tem acesso digital também.
5: Para dar mais segurança ao cidadão, a conta gov.br funciona com diferentes níveis de proteção. O bronze concede o acesso básico, o prata é feito com avaliação bancária e o ouro com biometria. E quanto maior o nível da conta, mais seguro é o acesso. Além disso, o usuário pode ativar a verificação em duas etapas, que funciona como uma segunda barreira contra invasões, como explica Hudson Mesquita, diretor do Departamento de Identidade Digital do Ministério da Gestão e da Inovação em Serviços Públicos.
19: Após ele entrar com o CPF e a senha, é solicitado um código que ele mesmo gera ali no aplicativo gov.br. Então, imagina um cenário onde o fraudador consegue roubar a senha do cidadão, ele não teria acesso a esse código, não teria como acessar a conta, né? Então, a segunda camada ali de segurança.
5: Com a conta Gov protegida, você pode acessar na plataforma serviços digitais que vão ajudar a proteger seus dados contra golpistas. A proteção do CPF impede que empresas sejam abertas no seu nome sem autorização. O BC Protege Mais bloqueia a abertura de contas bancárias indevidas. E o Registrato permite consultar contas, dívidas e chaves Pix vinculadas ao seu CPF. E tudo isso sem precisar enfrentar filas ou sair de casa. É o caso do educador físico Felipe Cavalcante.
20: Porque antigamente a gente tinha que ir lá na hora, né? E presencialmente, toda aquela burocracia, e hoje na nossa mão a gente consegue resolver esse problema.
5: Em caso de dúvidas, as pessoas podem acessar o gov.br/conta. Também é possível receber receber atendimento presencial sobre a plataforma. Para encontrar uma unidade do balcão gov.br, vá em gov.br/presencial. Reportagem Cleide Lopes.

0: Nacional.
1: Fique agora com as notícias do Poder Judiciário e do Congresso Nacional. Uma boa noite.
0: A gente volta segunda-feira. Boa noite para você e até lá.
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3: Você vai ouvir agora notícias do Poder Judiciário.
4: STF fixa regras para o pagamento de verbas indenizatórias e reafirma o teto constitucional.
5: STJ define que oferta de imóvel em plataformas como o Airbnb exige aprovação do condomínio.
4: Justiça Eleitoral atinge 158 milhões de eleitores e 88% de biometria.
5: Boa noite, eu sou Carlos Eduardo Cunha.
4: E eu sou Walter Lima.
5: O STF publicou um conjunto de decisões sobre o regime remuneratório do Judiciário e do Ministério Público.
4: As decisões estabelecem medidas para unificar critérios nacionais de pagamento, restringir a criação de benefícios e ampliar a transparência na folha de pagamento do setor público. Arthur Filho.
6: Entre os principais pontos definidos pelo Supremo Tribunal Federal está o reforço de que o subsídio dos ministros da Corte continua sendo o teto remuneratório da administração pública. O tribunal também reafirmou a equiparação entre os regimes remuneratórios da magistratura e do Ministério Público, desde que observados os limites constitucionais. Outro ponto central é a regra de que verbas indenizatórias só podem ficar fora do teto quando houver previsão expressa em lei nacional, além de unificação de critérios pelo Conselho Nacional de Justiça, o CNJ, e pelo Conselho Nacional do Ministério Público.
5: O uso de imóveis residenciais para estadias de curta duração, como em contratos na plataforma Airbnb, depende da aprovação do condomínio.
4: Essa definição é do STJ. Fátima Uchoa.
7: A proprietária de um apartamento em Minas Gerais pretendia destiná-lo a estadias de curta duração sem necessidade de aprovação em assembleia, mas o condomínio alegava que isso, além de não estar previsto em convenção, afastava o caráter residencial do prédio. No STJ, o voto que prevaleceu no julgamento foi o da ministra Nancy Andrighi. A segunda sessão manteve acórdão do Tribunal Estadual e considerou que o uso dos imóveis para exploração econômica ou profissional descaracteriza a destinação residencial e, por isso, deve ser autorizado por, no mínimo, 2/3 dos condôminos. Essa definição uniformiza o entendimento do próprio STJ sobre o tema.
5: Justiça Eleitoral atinge 158 milhões de eleitores e 88% de biometria.
4: Dados foram consolidados após o fechamento do cadastro eleitoral. Fábio Ruas.
8: O fechamento do cadastro 150 dias antes das eleições é uma forma da Justiça Eleitoral organizar o pleito. E com isso, o Corregedor-Geral da Justiça Eleitoral, ministro Antônio Carlos Ferreira, divulgou as informações durante sessão plenária. São mais de 158 milhões de eleitoras e eleitores, sendo 140 milhões com a biometria registrada. A presidente do TSE, ministra Carmen Lúcia, lembrou que a biometria traz mais segurança para as eleições.
5: Nos próximos dias 13 e 14, o TST sedia um encontro sobre boas práticas de conciliação e mediação.
4: O evento é uma etapa preparatória para a Semana Nacional da Conciliação Trabalhista 2026. Ana Paula Souza.
9: O encontro antecede a Semana Nacional da Conciliação Trabalhista 2026, que acontece de 25 a 29 de maio, com um slogan inspirado na Copa do Mundo, um acordo muda o jogo, já que o trabalhador pode procurar o Centro Judiciário de Conciliação de Conflito antes mesmo de ajuizar uma ação e resolver o problema sem precisar seguir com o processo nos tribunais.
5: Justiça Federal condena a União e INSS a reduzir prazo de perícias médicas no norte do Piauí.
4: A ação foi proposta pelo MPF, Vanessa Pereira.
10: Segundo o MPF, o tempo médio de espera para perícia na região norte do Piauí, especificamente nos municípios de Parnaíba, Cocal e Piracuruca, chega a mais de 6 meses. Tempo muito maior que a média nacional e o prazo fixado pelo STF. Agora, segundo a sentença, o INSS terá até 3 meses. meses para realizar os agendamentos, perícias e avaliações sociais. Para isso, foi autorizado o atendimento de segurados em outras agências do INSS, perícias remotas, mutirões e convênios com entidades públicas ou privadas. Em caso de descumprimento injustificado, a multa estipulada é de R$5 milhões. Ainda cabe recurso da decisão.
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5: Boa noite,
4: bom fim de semana e até segunda-feira.

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1: Eu sou Ricardo Nakaoka e estes são os destaques de hoje do Jornal do Senado, que começa agora. Congresso promulga lei que reduz penas dos condenados pelos atos de 8 de janeiro. Senado vai analisar redução do tempo de serviço para aposentadoria de policiais e bombeiros militares. Projeto torna inafiançável homicídio no trânsito cometido por motorista embriagado. Boa noite. O presidente do Congresso Nacional promulgou nesta sexta-feira a Lei da Dosimetria, a nova legislação que reduz as penas dos condenados pelos atos de 8 de janeiro, passa a valer após a publicação no Diário Oficial.

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